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1: Olá, boa noite.
2: Boa noite para você que nos acompanha em todo o país.
1: Sexta-feira, 19 de junho de 2026.
2: Vamos ao destaque do dia: redução do analfabetismo.
1: Pela primeira vez na história, a população com mais de 15 anos que não sabe ler e escrever é menor que 5%.
2: Metade do total de analfabetos é idosa, sendo que também pela primeira vez há menos mulheres que homens nessa condição. Gabriela Noronha.
3: Para fortalecer a educação de jovens e adultos e combater o analfabetismo no Brasil, em 2024, o MEC lançou um pacto nacional que aumenta as vagas nessa modalidade de ensino nos sistemas públicos.
1: E ainda, em Minas Gerais, presidente Lula anuncia investimentos em hospital de referência para o tratamento de câncer em Belo Horizonte.
2: E em novo hospital universitário de São João del Rei, para atendimento de média e alta complexidade, que vai beneficiar 54 municípios.
1: Você vai ouvir também combate às apostas ilegais.
2: Decreto assinado pelo presidente Lula vai permitir bloqueio de bens das bets irregulares e destinação do dinheiro para o Fundo de Segurança Pública. Graziele Bezerra.
4: Segundo o Ministério da Justiça e Segurança Pública, ao todo, 25 milhões de brasileiros apostam nessas plataformas, sendo que um a cada quatro deles aposta todos os dias.
1: Hoje, na apresentação da Voz do Brasil, eu, Mariana Jungmann e Luciano Seixas.
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1: A taxa de analfabetismo no Brasil caiu para menos de 5%, a menor da série histórica.
2: O índice de pessoas que não sabem ler e escrever é maior entre os idosos com mais de 60 anos.
1: Políticas como o Pacto Nacional para a Educação de Jovens e Adultos vêm ajudando a reduzir ainda mais essa taxa no Brasil.
3: Na mesa, cadernos e lápis. No coração, sonhos que resolveram sair da gaveta. Aos 61 anos, a cearense Maria do Socorro não perde uma aula no Centro de Educação de Jovens e Adultos no Distrito Federal. Ela teve que trabalhar desde muito cedo e não aprendeu a ler e a escrever, mas decidiu voltar à sala de aula por meio do EJA. E hoje divide o tempo entre as lições e as faxinas que faz para ganhar a vida. A cada nova palavra que ela aprende, é um mundo novo que se abre.
5: Toda pra que eu vejo, eu tô lendo. Vou no mercado, aí eu vejo o preço das coisas, aí eu fico lendo.
3: Assim como Maria do Socorro, milhares de brasileiros têm vencido a luta contra o analfabetismo. Segundo novos dados do IBGE, em 2025, o Brasil tinha 8 milhões e 400 mil analfabetos com 15 anos ou mais, o que representa uma taxa de analfabetismo de 4,9%. O ministro da Educação, Leonardo Barchini, destacou que é o melhor resultado da série histórica.
6: Pela primeira vez na história, nós atingimos na população de mais de 15 anos, menos de 5% de analfabetos no Brasil. E sabe o que a Unesco fala disso? Sabe o que os organismos internacionais falam disso? Falam que um país, quando atinge menos de 5% de adultos analfabetos, ele está encaminhado para a erradicação do analfabetismo.
3: Segundo o IBGE, a população com 60 anos ou mais representava mais da metade do total de analfabetos em 2025. E entre os idosos, pela primeira vez, a taxa de analfabetismo entre as mulheres foi menor que a dos homens. De acordo com William Kratochiwil, analista do IBGE, sem considerar o grupo dos idosos, a taxa cai para menos de 3%.
7: Se tirarmos as pessoas de 60 anos ou mais do grupo de análise, essa taxa ela cai para 2,6%. Isso é reflexo de uma quase universalização da taxa de escolarização, da frequência à escola contínua de crianças de 6 a 14 anos, que em 2025 alcançou aí os 99,5%.
3: Para fortalecer a educação de jovens e adultos e combater o analfabetismo no Brasil, em 2024, o MEC lançou um pacto nacional que aumenta as vagas nessa modalidade de ensino nos sistemas públicos. A professora do EJA, Ana Isabel Lopes, ressalta que, apesar das limitações, os alunos buscam a superação e o aprendizado.
8: A sede maior é essa: eu quero aprender a ler, escrever e eu quero fazer contas. E aí a gente, dentro desse universo, a gente vai apresentando um outro mundo, né? Outras discussões.
3: O Pacto Nacional pela Superação do Analfabetismo prevê mais de 3 milhões de novas matrículas no EJA. E o investimento total deve ser de 4 bilhões de reais até 2028. Reportagem Gabriela Noronha.
2: E o novo piso salarial dos professores da educação básica já está definido. Será de R$ 5.130,63.
1: Um reajuste de 5,4% em relação ao valor que estava em vigor, garantindo ganho real acima da inflação.
2: O decreto foi assinado pelo presidente Lula e publicado hoje no Diário Oficial.
1: Segundo a legislação vigente, a atualização anual do piso não pode ficar abaixo da inflação acumulada.
2: E os profissionais contratados por tempo determinado também estão entre os beneficiários do piso salarial nacional.
1: As inscrições para o Sisu Mais acabam hoje, mas os estudantes ainda têm algumas horas para aproveitar essa oportunidade.
2: O sistema aproveita notas de quem fez o último Enem, mas não foi selecionado no primeiro semestre para uma nova seleção de vagas remanescentes em universidades de todo o país.
1: E as notas de corte já foram divulgadas, o que ajuda a escolher cursos com mais chance de passar.
9: O Ministério da Educação divulgou as primeiras notas de corte parcial do Sisu Mais, uma etapa complementar do Sistema de Seleção Unificada, Sisu, que vai ofertar eventuais vagas disponíveis em instituições públicas de educação superior. A nota de corte pode ser consultada diretamente nas páginas do Sisu Aluno e do Sisu Vagas ou por meio da Central de Atendimento do MEC pelo telefone 0800-61-61-61. Ao todo, 34 instituições públicas de educação superior decidiram destinar vagas para o Sisu Mais. Estão sendo ofertadas 9.436 vagas em 532 cursos. A nota de corte deve ser utilizada pelo candidato apenas como uma referência da situação em que se encontra para concorrer à vaga selecionada, não sendo uma garantia de seleção. E atenção, o estudante que obtiver no mínimo 650 pontos na média das 5 provas do Enem está apto a participar do PEDME Licenciaturas caso se inscreva para um curso presencial de licenciatura e seja selecionado. Quem entrar no programa vai ganhar bolsa mensal de R$ 1.050 desde o ingresso até a conclusão do curso. Para mais informações, acesse as redes sociais do Ministério da Educação ou portalgov.br/MEC. Reportagem Júlio César de Oliveira.
2: Melhorar a qualidade do atendimento dos futuros médicos e garantir a regulação dos cursos de medicina.
1: Esses são os objetivos de uma medida provisória assinada hoje pelo presidente Lula, que torna obrigatória a aprovação no ENAMED, o Exame Nacional de Avaliação da Formação Médica, para obter o diploma e o registro profissional.
2: A medida vale apenas para novos alunos que ingressarem nos cursos de medicina.
10: Estudantes de medicina deverão obrigatoriamente ser aprovados no ENAMED, o Exame Nacional de Avaliação da Formação Médica, para obter o diploma e exercer a profissão. O ENAMED também vai substituir a prova teórica do Revalida, exame aplicado a médicos formados no exterior que querem validar o diploma no Brasil. As mudanças estão previstas em uma medida provisória assinada pelo presidente Lula durante a inauguração do Hospital Universitário da Universidade Federal de São João del Rei, em Divinópolis, Minas Gerais. Em entrevista coletiva, nesta sexta-feira, a secretária de Regulação e Supervisão da Educação Superior do MEC, Marta Abramo, afirmou que a nova política tem como objetivo melhorar a qualidade da formação médica e fortalecer a supervisão dos cursos.
11: Isso agora vem reforçado na própria medida provisória no texto e vai ter um reforço legal, né, de que um dos objetivos do ENAMED é exatamente auxiliar na avaliação, regulação e supervisão dos cursos de graduação de medicina. Isso está em perfeita consonância com o nosso Sistema Nacional de Avaliação. O resultado dos desempenhos podem constituir o referencial básico dos processos de regulação e supervisão da educação superior.
10: Com a medida, cada estudante deverá participar do ENAMED duas vezes, a primeira ao final do quarto ano do curso, para ajudar a identificar dificuldades e permitir que as instituições façam os ajustes necessários. E a segunda prova será no último ano da graduação. Nesta última etapa, a aprovação no exame será obrigatória para que o formado possa se inscrever no Conselho Regional de Medicina, o CRM, e exercer legalmente a profissão. profissão. A exigência não vale para quem já está cursando medicina, apenas para quem entrar após a publicação da medida provisória. Para o secretário de Gestão do Trabalho e da Educação na Saúde do Ministério da Saúde, Felipe Proenço, a mudança é uma reivindicação das entidades médicas e responde a uma preocupação da população.
12: Traz essa grande preocupação com a qualidade da formação médica, com quem está atendendo a pessoa, de como que a pessoa que está sendo atendida vai poder saber sobre a qualidade da formação desse profissional. Para isso, foi fundamental estar ouvindo a população, estar ouvindo um clamor da sociedade que acha importante que tenha uma prova que avalie a qualidade da formação médica, e é exatamente isso que a medida provisória está apresentando, ouvindo essa preocupação, esse clamor.
10: O Enamed foi criado em 2025. Na primeira edição, 32% das escolas médicas do país tiveram a avaliação considerada insatisfatória. 33% dos estudantes concluintes não atingiram o nível mínimo de proficiência esperado. O exame será realizado duas vezes por ano pelo INEP, o Instituto Nacional de Estudos e Pesquisas Educacionais Anísio Teixeira, nos municípios que têm cursos de medicina. A edição de 2026 está com inscrições abertas até 29 de junho. As provas serão aplicadas no dia 13 de setembro. Reportagem Jéssica Gonçalves.
1: E o presidente Lula também anunciou hoje em Minas Gerais um pacote de investimentos em saúde com foco na ampliação do atendimento pelo SUS.
2: Foi inaugurado um novo hospital da Universidade Federal de São João del Rei, que vai beneficiar 1 milhão de pessoas em 54 cidades.
13: O Hospital da Universidade Federal de São João del Rei será referência em assistência à saúde, ensino e pesquisa. É o primeiro da região oeste de Minas Gerais totalmente destinado ao SUS. O hospital terá capacidade de atendimento de média e alta complexidade e vai beneficiar mais de 1 milhão de pessoas de 54 municípios. O presidente da Rede HU Brasil, que administra hospitais universitários federais, Arthur Chioro, detalhou como será a estrutura da nova unidade de saúde.
14: Esse hospital, que já está atuando, já tem paciente internado, vai ter 198 leitos. Desses 198 leitos, 55 serão de terapia intensiva. Nós teremos todas as principais especialidades clínicas, cirúrgicas, pediátricas.
13: O governo do Brasil vai investir 341 milhões de reais por ano no hospital universitário, além de 85 milhões de reais para a compra de equipamentos e mobiliários médico-hospitalares. Durante a inauguração, o presidente Lula falou sobre a importância de investimentos para a saúde e educação.
15: Nós estamos criando 40 e poucos hospitais universitários. E nós estamos fazendo mais investimento do que já foi feito em qualquer momento da história desse país na saúde. Por uma simples razão. Por uma simples razão. A Constituição brasileira diz que todos nós somos iguais perante a lei. Então o povo pobre tem que ter direito à mesma médica que o presidente da República tem.
13: Pela manhã, em Minas Gerais, Lula também anunciou investimentos para o Hospital Luxemburgo, em Belo Horizonte, referência no tratamento contra o câncer. A unidade, que pertence ao Instituto Mário Pena, passou a atender 100% pelo SUS e recebeu investimentos de 89 milhões e 300 mil reais, além de um acelerador linear para radioterapia e um equipamento de cirurgia robótica pelo Agora Tem Especialistas. O programa, que tem como principal objetivo reduzir fila de espera na saúde a partir de consultas, cirurgias e equipamentos, como ressaltou o ministro da Saúde, Alexandre Padilha.
16: E eu, para resumir o que é o Agora Tem Especialistas, ele é exatamente o que nós estamos vendo aqui. É a maior mobilização da história do SUS, tanto da rede pública quanto da rede privada do nosso país, para que a gente reduza o tempo que as pessoas esperam nas filas do SUS para fazer uma cirurgia, um exame, para começar o tratamento do câncer.
13: Em Divinópolis também foram entregues veículos para transporte de pacientes pelo novo PAC Saúde e pelo programa Caminhos da Saúde. Em Minas Gerais, já foram selecionados 314 veículos, entre vans, micro-ônibus e ambulâncias, com investimentos superiores a 127 milhões de reais. De Divinópolis, em Minas Gerais, Luciana Colares de Holanda.
1: E o governo do Brasil também está investindo para promover o cuidado, fortalecer a assistência e reduzir riscos no Sistema Único de Saúde.
2: Para isso, foi criada a Política Nacional de Qualidade e Segurança do Paciente, com o objetivo de dar mais qualidade no atendimento aos pacientes.
17: Segurança, qualidade e acolhimento no atendimento à saúde. Para reforçar esse cuidado no SUS, o governo do Brasil instituiu a Política Nacional de Qualidade e Segurança do Paciente. A medida busca prevenir falhas, aprimorar a comunicação entre as equipes e oferecer uma assistência cada vez mais segura e humanizada, explica Luísa Bezerra Frazão, coordenadora-geral de atenção hospitalar do Ministério da Saúde.
18: A gente traz o paciente como centro do cuidado, esse é o maior ganho que a política ela faz menção, né, que o paciente, além dos direitos, ele tem deveres e ele deve ser olhado nas suas peculiaridades, na sua individualidade.
17: Entre as ações prioritárias estão a identificação correta do paciente, a prevenção de infecções, o uso seguro de medicamentos e a melhoria da comunicação entre as equipes de saúde. A política também incentiva o monitoramento de falhas para que os erros sejam compreendidos e não voltem a acontecer. A médica Cláudia Mello, do Núcleo Estadual de Gestão Estratégica de Segurança do Paciente do Rio de Janeiro, destaca a tecnologia no processo de cuidados.
19: Com a vinda da tecnologia, do avanço, da melhoria dos cuidados, essa reorganização teve que ser feita. É ampliar o engajamento do paciente no seu cuidado. Esse é o principal modelo que a gente quer desde sempre. O paciente entender que ele é o dono do seu cuidado, que ele tem que participar, se envolver na sua rotina de atendimento.
17: A implementação dessa política vai atender ações estratégicas a diferentes contextos de atenção à saúde, incluindo a atenção primária, a atenção hospitalar, os serviços de urgência e emergência e a atenção domiciliar. Reportagem Pablo Mundim.
1: Uma medida provisória assinada hoje pelo presidente Lula e será um passo a mais para a redução das filas por liberação de benefícios do INSS.
2: Ela reduz de 45 para 30 dias o prazo para a inclusão de processos administrativos e serviços no programa de gerenciamento de benefícios.
20: O governo federal reduziu de 45 para 30 dias o prazo para acelerar a análise de processos acumulados no INSS. Agora, os pedidos parados há pelo menos um mês entram direto no programa de gerenciamento de benefícios. O PGB prevê o pagamento de bônus para os servidores do INSS por análises extras que eles realizarem além da sua capacidade ordinária. A medida não gera custos adicionais para os cofres públicos. A presidente do INSS, Ana Cristina Silveira, explica as vantagens da nova regra.
21: Com a norma publicada pelo governo do Brasil, os processos que estiverem há mais de 30 dias aguardando análise poderão ser incluídos no PGB, programa que reforça nossa capacidade de atendimento. Estamos utilizando os recursos já previstos para tornar o atendimento mais ágil, reduzir o tempo de espera e garantir que os direitos da população sejam reconhecidos com mais eficiência.
20: Com a mudança, a expectativa do governo é beneficiar de imediato mais de 100 mil cidadãos que aguardam uma resposta da Previdência Social. A nova regra já está em vigor em todo o país. Reportagem Pedro Sardinha.
1: 25 milhões de brasileiros têm usado plataformas ilegais de apostas online, as chamadas bets, e um quarto deles jogam nelas todos os dias.
2: Para conter o avanço desse mercado irregular, foi assinado hoje pelo presidente Lula um decreto que garante o bloqueio de recursos financeiros dessas empresas.
1: E destina recursos a ações de prevenção e combate à criminalidade.
22: Um decreto assinado nesta sexta-feira pelo presidente Lula aumenta a rigidez contra o mercado de apostas ilegais, garantindo mais efetividade no bloqueio de bens e recursos de agentes que operam fora da lei. De acordo com o ministro da Fazenda, Dario Durigan, ao identificar apostas ilegais, a Secretaria de Prêmios e Apostas vai notificar as instituições financeiras para que bloqueiem em até 24 horas os valores existentes e interrompam novas transações.
23: A
0: A partir de agora, com o decreto do presidente regulamentando a lei antifacção, uma notificação, um auto, um novo documento que vai ser apurado pela SPA, vai ser enviado diretamente aos bancos e às instituições financeiras, com ciência do Banco Central. A obrigação legal passa a valer e a instituição financeira tem que bloquear todas as contas que ela tiver identificado por onde passou recurso dessas bets ilegais.
22: Cumprido o devido processo, os recursos bloqueados serão destinados ao Fundo Nacional de Segurança Pública, contribuindo para o financiamento de ações de prevenção e combate à criminalidade. Segundo o Ministério da Justiça e Segurança Pública, as bets ilegais representam entre 41% e 51% das plataformas que operam na legalidade. Ao todo, 25 milhões de brasileiros apostam nessas plataformas, sendo que um a cada quatro deles aposta todos os dias. Por isso, o ministro da pasta, Wellington César Lima e Silva, considera importante a iniciativa de conter as ações criminosas em sites ilegais.
4: Não é trivial esse esforço que o governo federal faz, antes, pelo contrário, ele é muito robusto e complementar de tantas outras iniciativas que estão sendo adotadas. Esse é um largo passo nesse combate às bets ilegais.
22: Desde outubro de 2024, o governo do Brasil vem desenvolvendo medidas para combater o jogo ilegal e o endividamento das famílias. Uma delas foi a exclusão dos beneficiários de programas sociais dessas plataformas. Além disso, o Ministério da Fazenda criou o botão de autoexclusão, em que o próprio cidadão pede voluntariamente para ser excluído de qualquer cadastro de casas de apostas. Quase 700 mil pessoas já utilizaram a ferramenta. Em outra frente, cerca de 50 mil sites ilegais já foram bloqueados pela Anatel. 780 perfis e 306 publicações que promoviam apostas irregulares, além de 190 aplicativos não autorizados, foram retirados do ar. Reportagem Graziele Bezerra.
2: Pequenos negócios já renegociaram mais de 15 bilhões de reais por meio do novo Desenrola Brasil, programa de renegociação de dívidas do governo federal.
5: Além das empresas, o programa também tem modalidades voltadas para pessoas físicas e produtores rurais.
2: Considerando todas elas, o novo Desenrola Brasil já contabiliza mais de 1 milhão de operações contratadas.
5: As renegociações de dívidas envolvem descontos de até 90%, juros reduzidos e a possibilidade de uso do FGTS para quitação de débito de pessoas físicas.
2: O ministro do Empreendedorismo, da Microempresa e da Empresa de Pequeno Porte, Paulo Pereira, destaca os principais resultados alcançados em menos de 2 meses.
23: São mais de 1 milhão de dívidas que foram negociadas, mais de 18 bilhões de reais emprestados, o que fez com que 912 mil operações de pessoas físicas fossem resolvidas pelo Desenrola. Quando a gente olha para as pessoas jurídicas, os números também são incríveis, são mais de 120 mil operações, 15 bilhões de reais emprestados para que as empresas saiam da dívida cara, dos juros altos, da negativação e possam limpar os seus nomes, investir e contratar mais.
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5: Após 15 anos da primeira Conferência Nacional de Arquivos, o Brasil volta a discutir o papel estratégico da preservação documental.
2: A conferência já realizou encontros em quase todos os estados e discute as propostas para uma nova política para o setor.
25: Os debates envolvem temas como preservação digital, acesso à informação, proteção de dados e os desafios das novas tecnologias para a memória pública. Os debates também abordam capítulos importantes da história brasileira, como acesso a documentos sobre a escravização da população negra, a preservação dos arquivos da ditadura militar e ações voltadas à memória e à reparação histórica. Temas que reforçam o papel dos arquivos na garantia do direito à verdade e à construção da cidadania, disse a ministra da Gestão e da Inovação em Serviços Públicos, Esther Dweck.
26: Arquivos são estruturas fundamentais para garantir direitos no presente e construir perspectivas de futuro. São infraestruturas estratégicas de informação, indispensáveis ao funcionamento do Estado, voltado para a sua sociedade e especialmente ao fortalecimento da democracia.
17: O debate percorreu 24 estados e mobilizou mais de 2.500 participantes de todo o país. Agora, 500 delegados e convidados vão construir propostas para orientar as políticas públicas do setor. Reportagem Pablo Mundim.
1: Essas foram as notícias do Governo do Brasil.
2: Uma realização da Secretaria de Comunicação Social da Presidência da República.
1: Com produção da empresa Brasil de Comunicação.
2: Fique agora com as notícias do Poder Judiciário e do Congresso Nacional. Boa noite, bom fim de semana.
1: A gente volta na segunda. Boa noite.
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7: STF vai julgar a validade do sistema de cotas em processo seletivo interno da universidade.
8: STJ decide que pagamento de dívida que motivou a ação de despejo não impede rescisão de contrato de aluguel por atrasos durante o processo.
7: Eleições 2026. 7 estados já solicitaram apoio das Forças Armadas para atuação no primeiro turno.
8: Boa noite, eu sou Marcela Luiza.
7: Eu sou Walter Lima.
8: Supremo Tribunal Federal vai decidir se é constitucional a aplicação do sistema de cotas em processo seletivo interno de universidade quando os candidatos já se submeteram à ação afirmativa para ingressar na instituição.
7: A tese a ser definida pelo STF deverá ser aplicada aos casos semelhantes em todo o país. Marcelo Della Libera.
9: Ao se manifestar pela repercussão geral do tema, o presidente do Supremo Tribunal Federal, ministro Edson Fachin, ressaltou que em diversos precedentes, a corte decidiu que a política de cotas é um instrumento legítimo de concretização da igualdade material. O caso em exame, contudo, apresenta contornos ampliados sobre o tema, pois consiste em definir se a extensão da ação afirmativa aos processos seletivos internos destinados à progressão acadêmica é indispensável à preservação do princípio da igualdade material.
8: Diante de ação de despejo por falta de pagamento, inquilino pode quitar dívida e assim manter o contrato.
7: Mas para o STJ, se houver atrasos reiterados ao longo do processo, pode haver a rescisão. A ministra Nancy Andrighi foi a relatora. Fátima Uchoa.
11: Uma ação de despejo foi julgada improcedente pelo fato de os débitos terem sido quitados antes da citação. Já o Tribunal de Justiça do Distrito Federal reconheceu que o inquilino manteve inadimplência reiterada, pagando com atraso os aluguéis vencidos ao longo do processo. No STJ, a terceira turma manteve esse acórdão, considerando que a possibilidade de quitar a dívida e impedir o despejo é uma chance que a lei dá ao inquilino de boa-fé e não deve servir como meio para proteger a inadimplência contínua.
8: 7 estados já solicitaram apoio das Forças Armadas para atuação no primeiro turno das eleições.
7: O anúncio foi feito por Murilo Salmito, secretário-geral da presidência do TSE. Fábio Ruas.
12: Os pedidos ainda precisam ser aprovados pelo plenário do TSE para então serem encaminhados à presidência da República. Desde 1994, as Forças Armadas transportam urnas e equipamentos para as eleições, além de ajudar no deslocamento de servidores da Justiça Eleitoral. O objetivo é garantir o voto de quem mora em locais de difícil acesso.
8: A segunda etapa da itinerância Cidadania Aqui com Você começa amanhã na comunidade indígena Espírito Santo, em Oiapoque, no Amapá.
7: A iniciativa é do Conselho Superior da Justiça do Trabalho, Rafael Silva.
27: Depois de passar 2 dias na aldeia Manga, a itinerância Cidadania Aqui com Você foi para a aldeia Espírito Santo para oferecer os serviços ao longo do fim de semana. As equipes que ficarão no local esses dias montaram hoje mesmo a estrutura, porque amanhã, logo cedo, o mutirão começa o atendimento aos indígenas. Eles vão ter acesso de graça desde a emissão de documentos, concessão de benefícios sociais, soluções de questões trabalhistas, até capacitações e atendimento de saúde. Os atendimentos vão das 8 da manhã às 6 da tarde.
8: 6 pessoas são condenadas por desvio de mais de R$800 mil de verbas do SUS.
7: A ação foi movida pelo MPF. Vanessa Pereira.
10: Segundo a sentença, os réus faziam parte de um esquema criminoso de desvio de recursos públicos do SUS no município de Barra do Piraí, no Rio de Janeiro. Investigações mostraram que o grupo realizava transferências irregulares de verba do Fundo Municipal de Saúde para contas bancárias de terceiros e empresas, sem a realização de um processo formal de ordenação de despesas ou justificativa administrativa. Os seis envolvidos foram condenados por peculato e crimes de responsabilidade, com penas que variam entre 6 e 19 anos de prisão, além de multas individuais, ressarcimento dos valores desviados e perda do cargo público. Ainda cabe recurso da decisão.
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13: Uma boa noite.
14: Bom fim de semana e até segunda-feira.
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18: Eu sou Ricardo Nakaoka e estes são os destaques de hoje do Jornal do Senado, que começa agora. Sancionado o piso salarial de R$5.130 para professores da educação básica. Proposta garante exame para diagnóstico do autismo no SUS. Regulamentação da profissão de cuidador de pessoa com deficiência vai a plenário. Boa noite. Mais de 2 milhões de professores da educação básica terão um novo piso salarial a partir desse ano. O governo sancionou o reajuste para R$ 5.130, um aumento de 5,4%. A nova lei também cria uma regra permanente para a correção anual dos valores, com base na inflação e no crescimento das receitas do Fundeb. Relatora da proposta, a senadora professora Dorinha Seabra, afirma que a medida traz mais previsibilidade para gestores e professores e reforça a valorização de uma carreira essencial para a qualidade da educação no país.
19: O piso do professor, ele é a primeira estrutura de valorização e de organização da carreira. A partir do piso que as carreiras podem e devem se organizar. Não tem educação pública de qualidade se nós não tivermos professores e professores bem valorizados e respeitados.
18: E muitas vezes, estudantes com altas habilidades ou superdotação enfrentam dificuldades para ter suas necessidades educacionais reconhecidas e atendidas. Para garantir mais inclusão e desenvolvimento desses talentos, foi sancionada a Política Nacional voltada a esse público. Os detalhes com a repórter Patrícia Oliveira.
21: A Política Nacional para Estudantes com Altas Habilidades ou Superdotação apoia a identificação precoce e o desenvolvimento dos alunos no sistema educacional brasileiro. A lei cria também um cadastro nacional desses estudantes e prevê estratégias como o enriquecimento curricular, aceleração parcial em áreas específicas do conhecimento e a aceleração integral da trajetória escolar, de acordo com as necessidades de cada aluno. O texto relatado pela senadora professora Dorinha Seabra, do União do Tocantins, também prevê a formação especializada de profissionais da educação para receber esses estudantes.
28: Essa é uma forma de garantir e respeitar as diferenças para que elas não se tornem barreiras para que essas crianças e jovens permaneçam nas nossas escolas.
21: A nova lei autoriza ainda a criação de centros de referência especializados para apoiar estudantes, famílias e professores.
18: Identificar o transtorno do espectro autista nos primeiros anos de vida pode fazer diferença no desenvolvimento e na qualidade de vida das crianças. Para ampliar o acesso ao diagnóstico precoce, avançou no Senado um projeto que obriga o SUS a oferecer exames específicos. A proposta obriga o SUS a oferecer, de forma integral e prioritária, exames especializados para identificar o transtorno do espectro autista. Entre eles estão BERA, exame que avalia como os estímulos sonoros são transmitidos pelo nervo auditivo até o tronco cerebral, a ressonância magnética e o eletroencefalograma, além de avaliações clínicas multiprofissionais. A proposta busca reduzir as barreiras de acesso ao diagnóstico básico, garantir intervenções mais cedo e fortalecer a inclusão e o desenvolvimento de crianças, adolescentes e demais pessoas com TEA. A senadora Damares Alves, do Republicanos do Distrito Federal, leu o relatório favorável do senador Flávio Arnes, do PSB do Paraná, destacando as vantagens para a população. O projeto foi apresentado por Flávio Bolsonaro, do PL do Rio de Janeiro, e agora segue para a votação final na Comissão de Assuntos Sociais.
0: A relação entre diagnóstico precoce e proteção do paciente é evidente, pois a identificação rápida funciona como defesa contra negligências e formas de violência institucional.
18: E seguiu para o plenário do Senado com pedido de urgência para a votação o projeto que regulamenta a profissão de cuidador de pessoa com deficiência. A proposta recebeu o aval da Comissão de Assuntos Sociais. Repórter Marcela Diniz.
4: De acordo com o projeto aprovado na Comissão de Assuntos Sociais, o cuidado profissional de pessoa com deficiência deve ser feito por maior de 18 anos, sem antecedentes criminais e com assistência integral, o que inclui atenção à saúde, alimentação, higiene pessoal, recreação, ao lazer e à cultura. A violação de direito ou garantia configura hipótese de demissão por justa causa. Para a relatora da proposta, a senadora Damares Alves, do Republicanos do Distrito Federal, a atual falta de regras mínimas para o desenvolvimento da atividade, além de expor as pessoas com deficiência a riscos concretos de negligência, abuso ou violação de direitos, contribui para a invisibilidade e, consequente, desvalorização dos cuidadores.
0: É fundamental para a inclusão desses profissionais e dos serviços que eles prestam na estruturação dos serviços de saúde, cuja relevância se acha em evidente expansão e que deve absorver parcela cada vez mais expressiva da população economicamente ativa nos próximos anos.
4: O projeto que regulamenta a profissão de cuidador de pessoa com deficiência é de iniciativa da deputada Laura Carneiro, do PSD do Rio de Janeiro, e seguiu com pedido de urgência para votação no plenário.
18: O Senado deve iniciar a análise de um projeto que garante o pagamento de seguro-desemprego na entressafra do açaí para trabalhadores portuários avulsos que tenham como profissão principal a movimentação de cargas desse fruto em portos da Amazônia Legal. O benefício de um salário mínimo será devido por 3 meses no período entre o fim de uma colheita e o início da próxima. Os detalhes com o repórter Alexandre Campos.
5: Pelo projeto, o benefício será pago apenas para quem comprovar o exercício da atividade e for registrado no órgão gestor de mão de obra, uma espécie de associação dos portuários avulsos. Não terá direito quem já receber seguro-desemprego referente a outra atividade, pescador artesanal inclusive, ou benefício previdenciário ou de prestação continuada, exceto pensão por morte e auxílio acidente. Autor da proposta, o senador Randolph Rodrigues, do PT do Amapá, citou a importância da cadeia do açaí nos estados da Amazônia Legal, inclusive na geração de renda.
20: O açaí é um dos principais produtos da Amazônia, é um dos principais produtos do Amapá. O Amapá, em especial, é o principal exportador, um dos principais exportadores de açaí do país, e é onde tem, já por estudos da Embrapa, o açaí com melhor qualidade, maior diversidade de cultura. Como temos safras entre safras de açaí, é essa a necessidade desse projeto que apresentamos.
5: O projeto ainda prevê o cruzamento de informações de bancos de dados de órgãos públicos federais para verificação dos requisitos de concessão e manutenção do benefício. O pagamento será cancelado se identificada fraude ou recebimento de renda que impeça sua acumulação.
18: E com a alta do preço dos combustíveis, agravada pelos conflitos no Oriente Médio, o governo federal liberou uma nova ajuda ao setor aéreo. Uma medida provisória, que agora será analisada pelo Congresso Nacional, garante até R$8 bilhões em empréstimos para as companhias aéreas nacionais, com recursos do Fundo Nacional de Aviação Civil. A expectativa é reduzir o impacto dos custos operacionais e preservar a oferta de voos. O financiamento terá juros de 4% ao ano e prazo de pagamento de até 5 anos. A medida ainda precisa ser analisada pelo Congresso Nacional no prazo de 120 dias. Se for aprovada, o texto será convertido em lei.
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18: Com edição de Paula Groba e trabalhos técnicos de João Lira, o Jornal do Senado fica por aqui. Acompanhe agora as notícias do Tribunal de Contas da União e da Câmara dos Deputados. Boa noite e um bom fim de semana.
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2: O Tribunal de Contas da União avaliou as ações do governo para combater golpes digitais que utilizam a identidade de órgãos públicos. São fraudes em que criminosos se passam por instituições públicas para enganar cidadãos por e-mail, aplicativos de mensagens e outros canais digitais. A auditoria apontou falta de coordenação entre as organizações responsáveis pela prevenção e resposta aos crimes. Para o TCU, não existe uma estratégia integrada para enfrentar o problema e proteger a população. Isso dificulta a identificação de riscos e pode aumentar a exposição da população a golpes. O tribunal fez recomendações para melhorar a articulação e ampliar as ações de prevenção e conscientização. Saiba mais em tcu.gov.br.
1: 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Jornal Câmara dos Deputados.
3: Câmara cria política para pessoas com transtorno do neurodesenvolvimento.
6: Plenário dispensa licitação para SUS comprar medicamentos da Hemobras.
3: Deputados aprovam a regulamentação da profissão do psicopedagogo.
17: Boa noite. Os deputados aprovaram um projeto de lei que regulamenta o exercício profissional da psicopedagogia. A repórter Luciana Vieira tem os detalhes da proposta.
23: Uma proposta aprovada pela Comissão de Constituição e Justiça da Câmara regulamenta o exercício profissional da atividade de psicopedagogia em todo o território nacional. De acordo com a proposta, poderão exercer a atividade os titulares de diploma de graduação em psicopedagogia ou aqueles formados em pedagogia, psicologia, fonoaudiologia e licenciaturas que concluírem especialização na área com carga mínima de 600 horas ou 80% da carga prevista no prazo de até 60 meses após a publicação da lei. Também ficam autorizados profissionais com qualquer graduação que tenham concluído especialização em psicopedagogia de no mínimo 360 horas antes da publicação da norma, além de pessoas que comprovarem atuação na área por pelo menos um ano, desde que obtenham graduação ou especialização em até 5 anos. Diplomas estrangeiros revalidados também serão aceitos. O texto assegura ainda que profissionais que já ocupam cargos ou funções de psicopedagogo em instituições públicas ou privadas poderão continuar exercendo suas atividades. Tanto os cursos de graduação em psicopedagogia quanto as especializações com carga mínima de 600 horas devem contar com estágio prático supervisionado como requisito para o exercício profissional. A regra, porém, não valerá para estudantes que já estiverem matriculados antes da entrada em vigor da lei. O texto aprovado detalha as funções do psicopedagogo em diferentes contextos. Em instituições educacionais, o profissional poderá atuar no enfrentamento de problemas de aprendizagem, colaborar com a formulação de políticas e orientações pedagógicas, apoiar processos de inclusão de estudantes com deficiência ou dificuldades de aprendizagem e desenvolver ações preventivas. Em ambientes clínicos, consultórios e hospitais, caberá ao psicopedagogo realizar diagnóstico de dificuldades de aprendizagem, intervir e acompanhar indivíduos com essas dificuldades, aplicar métodos e instrumentos específicos, prestar consultoria, elaborar relatórios e orientar cursos e serviços na área. O texto também prevê o encaminhamento a outros profissionais quando necessário. A proposta estabelece ainda que o psicopedagogo deve manter sigilo sobre informações obtidas no exercício da atividade. O compartilhamento de dados só poderá ocorrer com outros profissionais envolvidos no atendimento e igualmente submetidos ao sigilo. O descumprimento dessa regra poderá resultar em sanções civis e penais. Durante a votação, o deputado Patrus Ananias, do PT de Minas Gerais, disse que a psicopedagogia é o encontro da educação com a psicologia.
7: Então, de uma forma amorosa, de uma forma pedagógica, as nossas professoras, os nossos professores, devidamente capacitados na formação da psicopedagogia, podem trabalhar essas duas dimensões da educação, do aprendizado, da abertura do conhecimento para novos horizontes e novas possibilidades, mas também do autoconhecimento da criança, do jovem, voltando para si mesmo, para se melhor conhecer e assim melhor conhecendo, tenham mais consciência para alargar e aprofundar os seus conhecimentos.
23: O projeto que regulamenta o exercício profissional da atividade de psicopedagogia já pode seguir para a análise do Senado, a menos que haja recurso para a votação antes pelo plenário da Câmara. Da Rádio Câmara de Brasília, com informações de Paula Bittar, Luciana Vieira.
8: Agricultura.
9: Evair Vieira de Mello, do Republicanos do Espírito Santo, defende a renegociação das dívidas dos produtores rurais. Na avaliação do deputado, a proposta busca garantir condições para a continuidade da produção agropecuária e o abastecimento de alimentos no país.
17: Evair Vieira de Mello também questiona a política de gastos do governo e afirma que despesas com viagens e diárias impactam muito as contas públicas. Para ele, o executivo deveria priorizar o controle de gastos em vez de atribuir ao Congresso a responsabilidade pelos desafios fiscais.
8: Meio ambiente.
9: Nilton Tato, do PT de São Paulo, registra a campanha Junho Verde como um importante debate para conscientização ambiental. Para ele, a redução do desmatamento e a transição para fontes de energia mais limpas são importantes para enfrentar os desafios ambientais da atualidade.
17: Nilton Tato também ressalta o papel do Brasil nas discussões internacionais sobre desenvolvimento sustentável. De acordo com o parlamentar, o Congresso deve priorizar pautas que conciliem a redução do efeito estufa e a melhoria da qualidade de vida da população.
8: Desenvolvimento regional.
9: Hildo Rocha, do MDB do Maranhão, questiona a seleção de moradias financiadas pelo Fundo de Desenvolvimento Social e pelo Minha Casa Minha Vida Rural. Segundo o parlamentar, falta transparência na distribuição das unidades habitacionais.
17: Hildo Rocha pretende convocar o ministério responsável pelo PAC para prestar esclarecimentos na Câmara. Ele também levanta dúvidas sobre a distribuição dos recursos, os critérios adotados e a viabilidade financeira dos empreendimentos selecionados.
8: Homenagem.
9: A Câmara aprovou o projeto que cria o título de Cidade Amiga do Idoso. O repórter Marcelo Lacher traz mais informações sobre a proposta.
11: O plenário da Câmara aprovou o projeto já analisado pelo Senado que cria o título de Cidade Amiga do Idoso para os municípios que adotarem iniciativas para garantir um tratamento digno às pessoas idosas. Para concorrer ao título, a cidade deverá demonstrar que tem programas ou políticas públicas que estimulem a inclusão social, cultural e política dessa população. Essas políticas deverão beneficiar idosos em áreas como transporte, moradia, participação social, emprego, comunicação e informação. O título Cidade Amiga do Idoso será conferido por um conselho composto por representantes dos governos federal, estaduais, distrital e municipais, bem como das entidades representativas da população idosa. O título terá validade de 3 anos. Depois disso, as políticas adotadas e os compromissos assumidos serão reavaliados. O autor da proposta, deputado Pompeu de Matos, do PDT do Rio Grande do Sul, diz que o título estimula os municípios a adotarem políticas para acolher e dar mais qualidade de vida a essa população.
12: Ele busca proteger, reconhecer, apoiar, acolher os nossos idosos, que são, na verdade, os trabalhadores de ontem, que carregaram cada cidade do meu Rio Grande nos braços, carregaram cada estado desse país e hoje são aposentados, mal remunerados, são idosos desrespeitados, desvalorizados, mal acolhidos.
11: O projeto que cria o título Cidade Amiga do Idoso para os municípios que adotarem políticas em favor da população idosa seguiu para a sanção presidencial e já pode virar lei. Da Rádio Câmara de Brasília, com informações de Antônio Vital, Marcelo Larcher.
8: Transportes.
17: Eduardo Bismarck, do PV, comemora a decisão da Agência Reguladora do Estado do Ceará de autorizar novas empresas a operar linhas de ônibus nas macro

0: anos.
1: Cobalcini afirma que Santa Catarina depende dessas estradas para o escoamento de produtos da região oeste do estado até os portos. Ele defende a duplicação de trechos estratégicos das BRs 282 e 470, além de melhorias na BR 153 para atender a região do Alto Uruguai.
2: Saúde.
3: A Câmara aprovou proposta que permite que o SUS adquira sem licitação medicamentos feitos pela Hemobras. O repórter Antônio Vital acompanhou a votação.
4: A Câmara dos Deputados aprovou o projeto que permite a contratação direta, sem licitação, para compra de medicamentos hemoderivados ou produzidos por biotecnologia para pacientes do Sistema Único de Saúde. O projeto, apresentado pelo deputado Jorge Sola, do PT da Bahia, não exige licitação quando os medicamentos forem produzidos por instituição pública que seja o único fornecedor desse tipo de produto no país. No Brasil, a única empresa pública do setor é a Hemobras, como é conhecida a empresa brasileira de hemoderivados e biotecnologia, vinculada ao Ministério da Saúde. A empresa processa o plasma doado nos hemocentros para fabricar medicamentos para o Sistema Único de Saúde. Ela produz hemoderivados, que são medicamentos feitos a partir do plasma do sangue humano e usados no tratamento de doenças como hemofilia. Produz ainda medicamentos biotecnológicos, obtidos por meio de engenharia genética, como o chamado fator 8, usado em pacientes com hemofilia A. Medicamentos produzidos por biotecnologia também são usados no tratamento de alguns tipos de câncer e doenças autoimunes. O projeto recebeu parecer favorável do relator, deputado Clodoaldo Magalhães, do PV de Pernambuco, mas foi criticado em plenário por deputados do Novo e do Missão. Para o deputado Gilson Marques, do Novo de Santa Catarina, dispensar licitação para produtos de biotecnologia feitos pela Hemobras prejudica a concorrência e pode encarecer os custos.
5: Com relação aos hemoderivados, de fato, a Hemobras já produz quase que 100% dos medicamentos desse estilo. No entanto, os produtos biotecnológicos é uma ampla gama que vai poder ter quase que um monopólio da Hemobras e, obviamente, isso é negativo. Não faz sentido ter esse monopólio forçado com dispensa de licitação de uma única empresa. Vai quebrar todo o mercado que trata e que produz esse tipo de serviço. É inacreditável.
4: O autor da proposta, Jorge Sola, defendeu a preferência para a Hemobras e a produção nacional de medicamentos usados no tratamento de diversas doenças.
6: Existem duas tecnologias que a Hemobras utiliza. Uma é o fracionamento do plasma. Para o fator 8, que é usado em pacientes hemofílicos, o fracionamento do plasma, presidente, não é suficiente. Por isso foi criada uma segunda planta de biotecnologia, de engenharia genética. O que não pode acontecer é obrigar um processo licitatório onde qualquer empresa de outro país pode querer concorrer quando nós investimos muito para ter capacidade de produção nacional.
4: O projeto que permite a contratação direta, sem licitação, para compra de medicamentos hemoderivados ou produzidos por biotecnologia por instituições públicas agora será analisado no Senado. Da Rádio Câmara, de Brasília, com informações de Daniele Lessa, Antônio Vital.
2: Segurança Pública.
1: Dixon, do PL, critica a situação da segurança pública no Rio Grande do Norte e cobra ações do governo estadual. Ela ressalta que o aumento dos casos de violência e a atuação de facções criminosas tem gerado um clima permanente de medo e insegurança para a população.
3: Carla Dixon também registra o atentado contra o vereador Cabo Davidson, em Mossoró, durante uma transmissão ao vivo. A deputada lembra que o ataque deixou o vereador ferido e provocou a morte de seu assessor, num episódio que, segundo ela, deixa evidente o avanço da criminalidade no estado.
1: Lincoln Portela, do PL de Minas Gerais, critica a forma como o governo federal apresentou a possibilidade de usar agências dos Correios para a devolução de celulares roubados. Para ele, a justificativa sobre eventual receio de atendimento em delegacias desvaloriza o trabalho da Polícia Civil.
3: Lincoln Portela defende a atuação de delegados e profissionais da segurança pública na investigação e recuperação de bens roubados. O parlamentar afirma que o executivo deve fortalecer as forças policiais, preservando a confiança da população nos órgãos de segurança.
1: Capitão Alden, do PL da Bahia, defende a derrubada do veto ao projeto que estabelece em 35 anos a idade máxima para ingresso nos quadros gerais das polícias militares e dos corpos de bombeiros militares. Ele explica que a proposta cria uma regra nacional para o acesso aos concursos das corporações.
3: Capitão Alden argumenta que candidatos com mais de 30 anos possuem condições físicas e técnicas para exercer as funções militares. Para o deputado, a medida evita restrições consideradas injustas e amplia as oportunidades.

0: oportunidades para milhares de concurseiros em todo o país.
1: Justiça.
2: Érica Cocai, do PT do Distrito Federal, defende a apuração rigorosa das denúncias relacionadas ao Banco Master. Na visão da deputada, os fatos divulgados precisam ser esclarecidos para garantir punição exemplar.
0: Érica Cocai sustenta que as investigações devem alcançar todas as pessoas envolvidas no caso, independentemente da posição política. A parlamentar também exalta ações do governo federal de combate à corrupção e de fortalecimento dos instrumentos de fiscalização e controle.
2: Adriana Ventura, do Novo de São Paulo, cobra investigação sobre denúncias de corrupção veiculadas pela imprensa que envolvem membros do Congresso Nacional. Na avaliação da deputada, falta coragem a muitos parlamentares na hora de fiscalizar seus pares.
0: Adriana Ventura também defende o avanço da proposta que acaba com o foro privilegiado para autoridades. De acordo com a legisladora, a medida contribui para fortalecer a igualdade perante a lei e aumentar a confiança da população nas instituições públicas.
2: Maurício Marcon, do PL do Rio Grande do Sul, critica decisões e investigações em tramitação no Supremo Tribunal Federal sobre membros de oposição ao governo federal. O parlamentar acredita que há tratamento desigual em casos analisados pela corte.
0: Maurício Marcon também cobra o aprofundamento das investigações relacionadas ao Banco Master. Segundo o deputado, é necessário esclarecer vínculos entre políticos, autoridades e pessoas citadas nas investigações para garantir transparência e responsabilização dos envolvidos.
1: Votação.
2: O plenário da Câmara ampliou direitos para as pessoas com transtorno do neurodesenvolvimento. Os detalhes com a repórter Cibele Comanete.
3: A Câmara dos Deputados aprovou o projeto que cria uma política nacional voltada para as pessoas diagnosticadas com transtornos do neurodesenvolvimento, com medidas nas áreas de saúde, educação e inclusão social. Os chamados transtornos do neurodesenvolvimento incluem, entre outros, o transtorno do déficit de atenção com hiperatividade, o TDAH, o transtorno do espectro autista, o TEA, e a dislexia. A proposta admite a equiparação dessas pessoas à condição de pessoa com deficiência, desde que haja avaliação biopsicossocial feita por equipe multiprofissional. Essa análise vai considerar se as limitações, junto com as barreiras do ambiente, dificultam a participação plena desses indivíduos na sociedade. O projeto inicial, apresentado pelos deputados Alex Manente, do Cidadania de São Paulo, Anne Ortiz, do PP do Rio Grande do Sul, e Amon Mandel, do Republicanos do Amazonas, se concentrava em ações para pessoas com TDAH, o que foi ampliado pela relatora, deputada Andréia Siqueira, do PSB do Pará. Segundo ela, a proposta organiza políticas públicas já existentes, criando uma base legal mais clara para o atendimento dessas pessoas. O deputado Alex Manente, um dos autores, disse que a proposta amplia direitos.
4: Nós aprovamos aqui uma medida que visa garantir os direitos das pessoas que têm o transtorno, que é o TDAH, cada vez crescente no Brasil. E nós, com essa matéria, conseguiremos dar vazão, primeiro, à avaliação e o diagnóstico biopsicossocial, que é isso, uma avaliação multiprofissional para garantir os direitos das pessoas que têm esse transtorno.
3: Além da possibilidade de equiparação com pessoas com deficiência, o projeto prevê diagnóstico precoce e acompanhamento contínuo, com atuação integrada dos sistemas de saúde e de educação, acesso a terapias e fornecimento gratuito de medicamentos pelo SUS. Na área educacional, a proposta permite que estudantes com transtornos de aprendizagem, como o TDAH e a dislexia, tenham tempo adicional para fazer as provas. O projeto que amplia os direitos de pessoas com transtornos do neurodesenvolvimento seguiu para análise no Senado. Da Rádio Câmara de Brasília, com informações de Antônio Vital e Daniele Lessa, Cibele Comanete.
0: Flávio Nogueira, do PT do Piauí, registra a implantação do programa Neuroame pela Prefeitura de Piripiri. O deputado explica que a iniciativa oferece acolhimento, exames e acompanhamentos a crianças que precisam de avaliação especializada para identificar dificuldades no desenvolvimento.
2: Flávio Nogueira informa que o programa atende crianças de primeira e segunda infâncias matriculadas na rede municipal ou acompanhadas pelos serviços públicos de saúde. Ele pontua que a ação contribui para evitar o isolamento, ampliar o acesso a especialistas e enfrentar o preconceito.
0: Termina agora o Jornal Câmara dos Deputados, produzido pela Rádio Câmara, com trabalhos técnicos de

0: Anton Teles e a apresentação de Val Monteiro e Márcia Quilissardi. Uma boa noite para você.
1: A Voz do Brasil está de volta na segunda. Bom final de semana. Boa noite.
2: Você ouviu a Voz do Brasil. Boa noite.

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2: Formada em Direito pela Universidade Estadual do Tocantins em 2016, a jovem Dalet Borges Messias foi aprovada no último concurso público do Tribunal de Justiça do Estado do Amazonas e tomou posse no cargo de juíza de carreira. Com uma trajetória histórica, Dalet Messias concluiu sua graduação no curso de Direito da Unitins, no Campus Palmas, num período de 4 anos e meio, em vez dos 5 anos previstos. E agora, depois de 10 anos formada, ela segue colhendo os frutos do seu empenho. Da cidade de Gurupi, no Tocantins, a magistrada conta que o desejo de seguir por esse caminho se apresentou cedo, quando ela ainda tinha 15 anos. E após entrar no curso de Direito da Unitins, a juíza Dalet Messias seguiu obstinada a realizar seu sonho, sabendo que aquele era apenas o ponto de partida. Antes de assumir efetivamente suas funções na comarca para a qual foi designada, a magistrada deverá então concluir o curso de formação inicial em agosto deste ano.
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1: O governo brasileiro, Ministério Público e instituições científicas vêm trabalhando para restituir fósseis de dinossauros e outros patrimônios naturais ou culturais espalhados por pelo menos 14 países. Já foram repatriados o manto tupinambá usado por indígenas brasileiros no século XVII, que estava na Dinamarca, e outros 45 fósseis originais da bacia do Araripe, no Ceará, que estavam na Suíça. De acordo com o Ministério das Relações Exteriores, há pelo menos 20 negociações de restituições com vários países.
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5: A comunidade quilombola do Prata, localizada em São Félix do Tocantins, recebe nos dias 3 e 4 de julho a 12ª edição da Festa da Rapadura, que é um dos principais símbolos da identidade produtiva da comunidade. Durante os dois dias de evento, visitantes poderão conhecer a cultura local por meio da gastronomia típica, apresentações culturais, competições esportivas, exposições de artesanato e demonstrações do processo artesanal de fabricação desse doce. Além de preservar e divulgar o patrimônio cultural quilombola, a festa também movimenta a economia local e estimula a comercialização de produtos e serviços oferecidos por empreendedores da comunidade. Barracas de alimentação, hospedagem familiar e artesanato integram as atividades que atraem turistas e fortalecem os pequenos negócios locais. Viviane Goulart para a Unitins FM.
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3: Os contribuintes de Paraíso do Tocantins já podem acessar as guias para pagamento do IPTU 2026. Neste ano, além do desconto de até 20% para pagamento e parcela única e do parcelamento em até 8 vezes, a Prefeitura ampliou os redutores aplicados à base de cálculo do imposto. Vale destacar que esse desconto máximo, ele é concedido aos contribuintes que efetuarem o pagamento integral até 31 de julho. Para quem optar pelo parcelamento, a primeira parcela também tem um vencimento no dia 31 de julho. E, excepcionalmente, as duas últimas parcelas vão vencer somente em 2027. As guias estão disponíveis no site oficial da Prefeitura, paraiso.to.gov.br, pelo aplicativo Colab, e também podem ser retiradas presencialmente no Agiliza Paraíso. Viviane Goulart para Unitins FM.
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1: O motor dos carros elétricos não precisa de revisão periódica como um a combustão. Por isso, as manutenções programadas são focadas em suspensão, pneus, freios, fluidos e filtros. Alguns desses componentes são específicos para esses veículos, como os pneus. Mas e os amortecedores? Um carro elétrico costuma ser mais pesado que um equivalente a combustão devido ao pacote de baterias. A diferença no peso e na distribuição exigem mudanças nos sistemas de freio e suspensão. Em um carro a combustão de tração dianteira, a maior parte do peso fica sobre o eixo dianteiro. Em um elétrico, a parte mais pesada é o conjunto de baterias no assoalho. O amortecedor de carros elétricos é similar a um modelo a combustão. As diferenças maiores são na carga e acerto, para lidar com as diferenças de peso. Na hora de trocar o amortecedor em seu carro elétrico, o preço não difere muito. Alguns modelos elétricos venderam em menor quantidade, então o preço pode ser maior por causa da disponibilidade.
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1: O Sistema Nacional de Emprego, SINE, gerido pelo governo do Tocantins, realiza a partir desta semana o processo seletivo para o preenchimento de 67 vagas de emprego em Palmas, capital. As oportunidades são para uma nova rede de alimentação dos cargos de auxiliar de manutenção predial, recepcionista, auxiliar de limpeza, auxiliar de cozinha e auxiliar de mesa. Não é exigida experiência profissional. E os interessados devem comparecer ao Cine Central na Avenida Doutoro Segurado, com os documentos pessoais, de 8 da manhã até o meio-dia e das 2 às 6 da tarde até o dia 26 de junho. Maiara Abreu para a Unitins FM.
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1: Bom dia, ouvintes da Unitins FM, programa Coisa de Mãe, chegando por aqui com muita alegria, mais um sábado para vocês. Gente, mês de julho, parece que chuva, né? Será que é a chuva do caju? Acordei e falei, meu Deus do céu, mês de julho, chovendo, estranho, mas deve ser aí a chuva do caju, né, gente? E olha, eu amo caju, gente, eu sou daquela infância mesmo, raiz, que subiu os pés de árvore para pegar caju lá no olho, e minha mãe ficava brava demais, porque os cabelos iam lá no mundo. E tem aquela questão de encardir que as mães falam, né? A nódoa ali do caju. Nossa! Era taca de dar em doido por causa das roupas. Eu acho que eu traumatizei tanto que hoje eu não bato os meus filhos. Mas enfim, gente, que alegria ter vocês aqui comigo mais uma manhã de sábado. E hoje nós vamos bater aquele papo sobre proteção da criança e do adolescente com a ilustre, excelentíssima convidada, ela que é também uma pessoa que ama falar dessa temática, que trabalha na temática, uma querida que eu estou tendo a oportunidade de conhecê-la também agora pessoalmente, que conheci apenas pelas redes sociais e WhatsApp. E é isso, vamos chamar então para a gente dar início à nossa entrevista. Seja muito bem-vinda, doutora Elisa, ao programa Coisa de Mãe. Ela é defensora pública, chefe do Núcleo de Proteção da Criança e do Adolescente.
2: Isso. Bom dia, Selma, bom dia, ouvintes. Queria dizer que é um prazer estar aqui dividindo nesse programa com você. E agradeço desde já o convite. Espero que esse papo seja bem agradável e que leve informação a todos os ouvintes.
1: A honra é toda nossa, né, doutora? É muito bom falar sobre uma temática que eu também amo, inclusive trabalho, atuo ali diariamente. Temos filhos, né? E quem não quer proteger os seus, né?
2: Exatamente.
1: Fale um pouco mais sobre você, sobre a sua jornada de trabalho, dia a dia, para que nossos ouvintes conheçam melhor.
2: Então, eu estou como defensora pública na comarca de Porto Nacional há 9 anos. Trabalho com o direito de família e infância. Estou como defensora pública há 18 anos no estado de Tocantins. Já me considero tocantinense porque eu sou de Salvador, baiana. Mas eu tenho um filho baiano e um filho tocantinense. E desde 2023 estou como coordenadora do Núcleo de Promoção e Defesa dos Direitos da Criança e Adolescente, mais conhecido como NUDECA.
1: Muito bom. E é tão importante ter a defensoria nessa rede de proteção, né, das crianças e do adolescente.
2: Isso. É muito importante a sua fala, porque a defensoria pública é um órgão muito novo. Ele surgiu com a Constituição de 88, então eu falo que é um bebê junto do Ministério Público e do Judiciário, né? E aí muitas pessoas desconhecem o papel da Defensoria Pública, sobretudo na rede de proteção da criança e adolescente, né? Mas se você observar o ECA e leis especiais, lá citam, né, a Defensoria Pública. Inclusive, existe um projeto de lei que está tramitando no Congresso Nacional para que insira um capítulo sobre a Defensoria Pública no ECA. Porque existem de forma mais difusa, assim, né? No texto da lei. E aí o interesse dos defensores é que abra um capítulo para explicar o papel da Defensoria Pública quando se trata da temática de criança e adolescente.
1: Isso é muito importante, com certeza, soma muito, né, no dia a dia das famílias, não só do nosso estado, mas com qualquer outra família que tenha acesso a esse cuidado, acolhimento e realmente a proteção. Porque é um trabalho que faz diferença no dia a dia das famílias, de verdade.
2: Principalmente quando se trata de pessoas vulneráveis.
1: Exatamente.
2: Né? Só falando, economicamente falando, porque são pessoas que antes da Constituição de 88, elas tinham dificuldade de ter acesso à justiça, porque elas não tinham condições de pagar um advogado. E aí, eis que surge a Defensoria Pública justamente para permitir que essas pessoas tenham acesso ao judiciário e possam brigar pelos seus direitos, né? Principalmente comunidades quilombola, indígenas, né?
1: Verdade.
2: As minorias, a comunidade LGBTQIAP+, crianças e adolescentes, enfim. Então, o papel da defensoria é justamente permitir que essas pessoas cheguem até o judiciário, né? Tenham a sua defesa.
1: Tem um acesso igualitário, né?
2: Exatamente.
1: Isso é fundamental.
2: Exatamente.
1: Doutora, dentro da sua visão ali, da perspectiva do dia a dia, por que que existem tantos abusos ainda contra crianças e adolescentes e esses abusos ainda permanecem em silêncio?
2: Ainda vivemos, infelizmente, numa sociedade extremamente machista e que os homens, eles entendem que eles são donos dos corpos femininos, principalmente o corpo das crianças e adolescentes, né? E esse tipo de violência, ele é mais comum dentro da família. Nós falamos que é uma violência intrafamiliar. E aí, justamente, algumas vezes as mães não têm conhecimento, outras, infelizmente, elas são coniventes, né, com a situação. E aí, a criança e o adolescente sente receio de falar por vários motivos. Medo, culpa, ameaça do agressor. Enfim, é uma série de um turbilhão de emoções, porque às vezes ela nem sabe o que está acontecendo, né? E aí, por conta disso, ela não sabe manifestar, expressar o que está acontecendo com ela.
1: Verdade, infelizmente, isso que você falou é uma pura verdade, né? Que existe uma conivência muito grande, existe toda essa proteção do masculino, do homem. Às vezes é até assustador falar sobre isso, mas infelizmente isso é uma realidade e que a gente precisa mudar de fato, né, doutora Elisa?
2: Exatamente. Você pode observar que o movimento feminista, ele já vem aí de alguns anos e ainda assim hoje a mulher, ela precisa fazer um esforço muito grande para ser vista, para ser principalmente ouvida. E aí não é diferente quando a gente fala desse grupo de crianças e adolescentes que às vezes chegam a falar o que está acontecendo e não são acreditados. Isso também acontece.
1: Realmente. Acontece muito diariamente. Pessoas que questionam, por que não me contou antes? Mas por que que isso aconteceu? Como se a vítima, né, teria obrigação de justificar o injustificável.
2: Exatamente. Existem julgamentos, né? Eu acho que o primeiro deles, principalmente quando se revela para a família, é duvidar daquilo, porque normalmente o agressor, ele tem uma figura ali dentro da
1: representativa.
2: Exato. E aí é um dos motivos também que impedem da criança ou adolescente revelar, porque ela pensa, né, será que vão acreditar em mim? Então isso é muito dificulta, né, essa revelação da violência que a criança está sofrendo.
1: Sim, e geralmente a vítima carrega aquela responsabilidade de não vou falar porque a família vai, né, ter um turbilhão de problemas, vou gerar conflitos, dividir opiniões, famílias, vão ficar contra mim, né, outros vão ficar bravos. É uma série de questionamento que a vítima ainda tem que lidar além do abuso sofrido ali no seio familiar.
2: Exatamente. Inclusive, é uma praxe que, graças a Deus, veio mudando com o tempo, porque antigamente, para além disso tudo que você falou, o Conselho Tutelar, quando agia, tirava essas crianças e adolescentes do seio familiar e levavam para o acolhimento. E isso fazia com que elas tivessem um sofrimento muito maior, porque elas já tinham sofrido a violência. E romper esse laço com a família, principalmente com a mãe, era algo muito doído. Então, ela sofria violência e quem ficava no lar era o agressor. Mas com a lei Henri Borel, principalmente,
1: sim,
2: isso veio mudando e hoje quem sai é o agressor. Graças a Deus que mudou.
1: E é importante a gente trazer isso aqui, porque é fundamental ressaltar que o lugar da criança, preferencialmente, obrigatoriamente, é com a família. Só em casos de exceções mesmo raras e que excepcionalmente não tem como essa criança ficar. Mas, no geral, é importante que ela tenha e se mantenha no acolher da família, né? No seio da família.
2: Exatamente. Até porque o direito à convivência familiar e comunitária, ela tem que ser garantida à criança e adolescente.
1: Realmente. Doutora, dentro desse contexto, quais os principais sinais que precisamos ficar o tempo inteiro em alerta para que a gente possa observar sinais de abusos, sinais de possíveis agressões dentro de casa no que se refere à criança e ao adolescente?
2: Precisamos ficar atentos a comportamentos de isolamento, medo, silenciamento, autolesão, baixa no rendimento escolar. São vários os comportamentos que indicam que algo está acontecendo com aquela criança ou adolescente. Às vezes, não necessariamente uma violência sexual.
1: Sim.
2: Mas precisamos sempre estar atentos, porque essa faixa etária, né, principalmente da infância, eles não sabem se manifestar, né, não sabem expressar. Eles expressam de outra forma, através do comportamento.
1: Realmente. Vale lembrar, gente, que agressões não vêm do nada, né? Primeiro vem a aproximação, o tio, o primo, o vizinho, o parente próximo, o avô, infelizmente acontece muito, o pai, o padrasto, sempre aproxima da criança, gerando confiança primeiro, agrada, presenteia, leva para passear, é sempre o tio que brinca, né? O avô que acolhe. Então, assim, não tem cara, infelizmente o abusador não tem cara, né, doutora?
2: Isso que falei. E aí, isso tudo que você falou corrobora com o que eu disse em relação à dificuldade de fazer a revelação.
1: Exatamente.
2: Porque gera essa dúvida na vítima. Será que vão acreditar em mim?
1: É desse jeito mesmo. E assim, a gente segue, vamos para um breve intervalo e a gente volta já já. Fiquem aí ligadinhos no programa Coisa de Mãe. Estamos indo bem.

0: magna da pós-graduação Lato Sensu em transtornos do neurodesenvolvimento foi realizada neste mês, em junho, pela Universidade Estadual do Tocantins. A especialização foi estruturada para capacitar profissionais das áreas de saúde e educação que atuam nos municípios tocantinenses, ampliando a capacidade de atendimento, diagnóstico e o acompanhamento de pessoas neurodivergentes. O curso é ofertado em parceria com o Conselho de Secretarias Municipais de Saúde do Tocantins e a Escola Tocantinense do Sistema Único de Saúde, e tem o apoio da Fundação de Amparo à Pesquisa do Tocantins e do Governo do Estado. Ao todo, foram disponibilizadas 252 vagas e a pós-graduação terá duração de 12 meses, carga horária de 360 horas e será ofertada na modalidade híbrida. Também podem participar profissionais graduados em áreas como medicina, enfermagem, psicologia, fisioterapia, serviço social, terapia ocupacional, fonoaudiologia, pedagogia e licenciaturas afins.
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1: Olá, voltamos com o programa Coisa de Mãe. Você que chegou agora, a nossa temática é sobre proteção à criança e ao adolescente. De abuso sexual, de violência diária, de tantas outras coisas que as crianças são cerceadas de viver, né? São impedidas, são agredidas no dia a dia, muitas vezes no seio familiar, sofrem palmadas, às vezes violências verbais, adultização, sexualização e dentre outras coisas que infelizmente existem e muitas vezes estão ali no dia a dia e a gente nem imagina de que forma isso acontece. Somente a grande maioria dos que vivem essa realidade no dia a dia, quem trabalha com isso, que tem conhecimento, mas infelizmente é algo que é forte, existe e tem assim uma estatística alta, infelizmente, no nosso estado, né, doutora?
2: Exatamente, Selma. Inclusive, em relação à sua fala, eu queria pontuar o papel da Defensoria Pública. Você me perguntou no primeiro bloco. A Defensoria Pública, ela tem um duplo papel quando a gente fala de criança e adolescente, porque se há violência, provavelmente vai gerar um processo. E nesse processo, o agressor, ele vai precisar de uma defesa. Via de regra, os casos que chegam na justiça são das pessoas mais vulneráveis socialmente. Não sei se por uma questão de vergonha das famílias, né, de classe média alta, mas o que chega até o judiciário, em sua grande maioria, são casos que envolvem famílias mais vulneráveis socialmente. Mas a Defensoria Pública, ela também tem o papel de fazer a proteção dessa criança e adolescente quando a gente fala de rede de proteção, do sistema de garantias de direitos. E, sobretudo, no núcleo, esse papel, ele é mais no sentido de participar de comissões, de comitês, de promover informação à população. E no âmbito individual do defensor público natural, como nós falamos, ele vai fazer os encaminhamentos dentro dessa rede de proteção. Mas eu queria também chamar a atenção para o papel da família. Nós sabemos que todos nós somos responsáveis, porque desde do surgimento do ECA, que já vai fazer aí 36 anos, a família, a sociedade e o Estado, eles têm uma responsabilidade compartilhada quando se fala de criança e adolescente. E aí, eu falo que eu gosto muito do equilíbrio, eu não gosto dos extremos. Por exemplo, existem mães que respondem em processo por constrangimento a adolescente, que é o artigo 232 do ECA. E aí eu tenho uma situação de uma cidade, né, de uma comarca, em que a mãe respondia por esse processo, porque ela falou para a filha, enquanto você estiver na minha casa, comendo da minha comida, você vai fazer o que eu quero. E aí eu te pergunto, e o pai? Por que não respondeu essa ação penal também? Só a mãe.
1: Exatamente.
2: Né? Eu lembrei de você falando no início da sua apresentação, sim, né? Sobre você apanhada, sua
1: exatamente.
2: Mãe tomar uma surra. Eu falo que hoje em dia nossas mães estariam já com pena de morte.
1: Com certeza.
2: Apesar de que não existe no Brasil. E aí eu acho que a gente tem que ter esse cuidado também com as mães, porque a maioria são mães solo, né? Mães que estão sobrecarregadas. E aí, com esse afã de proteger a criança e o adolescente, às vezes a gente pode cometer uma injustiça com essas mães, né? Não que não tenhamos que proteger as crianças e adolescentes. Eu estou chamando a atenção apenas para o equilíbrio.
1: Com certeza. E é tão fundamental você falar sobre isso, porque realmente tem os excessos, né? Se aproveitam da letra da lei, da obrigação que tem de proteção e excedem, porque infelizmente a lei em si, ela tem interpretações e a depender da hermenêutica interpretada pela autoridade competente que trata o caso, infelizmente existe muitas coisas que são, né, até assim injustas, digamos assim. Então é importante sim a gente ressaltar que, claro, a mãe deve ter todo um cuidado, igual eu ressaltei a da minha mãe no início. Minha mãe não era uma pessoa extremamente violenta, dificilmente ela batia na gente. Mas minha mãe tem e sempre teve mania de limpeza. Então, algo que irritava ela é a gente chegar descabelado da escola. E que hoje eu vejo que fazia parte da infância. Mas às vezes era a forma dela demonstrar cuidado, amor. E sempre aquela preocupação, né? De querer trazer a gente sempre limpo. E criança tem que ter a infância, né? Tem que viver, tem que se sujar mesmo, tem que chegar descabelado. E assim, muitas vezes, este formato antigo não se prega mais no atual, exatamente porque tem toda uma proteção, existe acesso à informação, as pessoas têm conhecimento hoje e entende de que a criação não precisa ser de forma tão ríspida, grossa, agressiva, né? Mas de uma forma mais acolhedora, né? Mais compreensiva.
2: Perfeito, é isso mesmo.
1: Doutora, você falou sobre essa questão do papel da defensoria. Quem compõe? Porque você e eu sabemos quais são os órgãos que compõem a rede, mas tem muita gente que são leigas no assunto, né? Quem são os órgãos que compõem essa rede de proteção à criança e ao adolescente?
2: Então, eu queria também falar que nós dizemos muito que essa rede de proteção, ela surgiu com a Lei 13.431 de 2017. Só que, na verdade, desde o ECA, lá em 89, 90, já se falava dessa ação integrada entre os órgãos governamentais e não governamentais. Depois, em 2006, veio a Resolução 113 do CONANDA, que é o Conselho Nacional dos Direitos da Criança e Adolescente, e, por fim, para ratificar, veio a Lei 13.431 para dizer quem é essa rede de proteção, né, e como ela deve funcionar. Atualmente, a rede de proteção, ela se divide em três eixos. O primeiro eixo, que é da promoção, são os órgãos que cuidam da educação, da assistência, da saúde, aqueles que promovem a política pública. No eixo da defesa, nós temos Judiciário, Defensoria Pública, Ministério Público, Polícia Civil, Militar e o Conselho Tutelar. São aqueles que vão agir quando existe a violação do direito, né? Ele vai responsabilizar o agressor, aquele que cometeu essa violência. E, por fim, o eixo do controle social, que é exercido pelos conselhos de direitos, que são extremamente importantes quando falamos de políticas públicas, embora não nos atentamos para essa importância. Então, os conselhos de direitos, o CMDCA, muitas vezes são compostos por pessoas que não sabem nem o que eles estão fazendo ali.
1: Infelizmente.
2: Né? Exato. E se soubesse a importância do papel dos conselhos de direito, quando se fala em política pública, teria mais responsabilidade, né? Então, temos os conselhos de direito, aí vem o CONANDA, que é o nacional, o SEDCA, que é o estadual, o CMDCA, que é o municipal, órgãos da sociedade civil, como o SEDECA, o do Tocantins é extremamente atuante, o Glória Divone. E aí é uma opinião minha. Eu acho que o Conselho Tutelar também integra esse órgão, esse eixo do controle, né, social, porque não se faz política pública sem um conselho tutelar, né?
1: Realmente.
2: E nem um controle.
1: E é importante, o trabalho deles realmente faz toda a diferença, porque muitas vezes a família lá na ponta não vai ter acesso a todos esses órgãos e vai ter acesso ao conselho tutelar. Exato. Então é importante ressaltar que, de igual modo, eles também contribuem significativamente dentro dessa rede, protegendo nossos adolescentes e crianças também.
2: Exato.
1: Doutora, nós falamos sobre o papel desses órgãos e o papel da defensoria. Você citou algo muito importante, que é a questão do papel da família, que é fundamental. Mas em quais os momentos são essenciais e fundamentais que essas famílias procurem, né, essa rede, a polícia ou a defensoria, para que relatem ou denunciem situações de violência dentro de casa ou entre os seus entes queridos?
2: Na maioria das vezes, essa denúncia, ela não chega por meio da família. Ela chega por meio da própria criança ou adolescente no contexto escolar. Até porque o professor, ele tem esse vínculo com o aluno, que se sente mais seguro em contar para os professores o que está acontecendo. É muito comum também quando se tem eventos dentro da escola, Normalmente, quando se fala de violência sexual, ao final tem uma, duas, três crianças, adolescentes que procuram o palestrante ou o professor, se sentem mais motivados e procuram para fazer a revelação espontânea dessa violência, né? Mas, enfim, existem várias formas de se chegar uma denúncia a essa rede de proteção. A escola, nós falamos que é a porta de entrada, o conselho tutelar, até porque quando se fala em criança e adolescente, o primeiro nome que vem à mente é o conselho tutelar, é o mais conhecido, inclusive.
1: Verdade.
2: É, pode ser através da delegacia, né, de polícia, e a saúde também, porque às vezes numa consulta, o médico, ele identifica essa violência.
1: Verdade.
2: E, inclusive, ele é obrigado a fazer a notificação compulsória pelo sistema deles, que é o SINAM, até para que se faça política pública, para que se conheça, né, esses números que são tão importantes.
1: Verdade, você citou da importância da família falar, mas dificilmente se vê a família denunciando, até porque a família geralmente é a que por último sabem, né?
2: Exatamente.
1: Infelizmente. E a escola tem esse papel muito importante, né, doutora Elisa, de acolher, de falar. Por isso é tão importante a questão do preparo que falamos aqui, de ter profissionais especializados. E eu observo que as escolas têm trabalhado muito isso, tanto no âmbito ali particular, quanto estadual, municipais também, de acolher, de ter ali um núcleo que cuida dessa parte, até para não revitimizar essa criança. Inclusive é acolhido ali uma nota, né, no livro ali de registro, em que é anexada ao processo. Isso é importante, ter o papel da escola, porque no geral as crianças não abrem com a família, com exceção, claro, de algumas avós que sabem, uhum, de tias que acabam percebendo, né, comportamentos alterados ali, se tem esse convívio, né, com tias, porque às vezes as crianças não têm acesso aos familiares, ali é mais o pai, que às vezes é o agressor, às vezes o padrasto, a mãe, e não tem o papel dessa família que possa representá-la na denúncia, né?
2: É, inclusive, muitas denúncias chegam através do Disque 100, que é uma forma anônima de denunciar. Por quê? Existe um medo muito grande de quem denuncia, principalmente nas escolas.
1: Verdade.
2: E aí os professores, eles se sentem eles se sentem desconfortáveis. Ao mesmo tempo, eles sabem que eles precisam, né? Eles têm a obrigação de denunciar. Por quê? Eu já ouvi relatos de profissionais da escola que depois da denúncia, a mãe ou o próprio agressor foi até a escola.
1: Isso é, né, muito comum.
2: Exatamente. E aí, só também fazendo uma observação, o ideal é que essa comunicação aconteça também por meio do CIPIA, que é o Sistema de Informação, e faça para o Conselho Tutelar dentro desse sistema, que é uma forma também segura de denunciar essa violência, mas o que não pode é não ser denunciado. Isso é que não pode acontecer.
1: Verdade. A escola tem um papel tão importante, apesar de se colocar em risco também, mas é lá que a família confia os filhos, mesmo sabendo que em sua maioria os abusos e agressões acontecem no âmbito familiar, mas ainda assim é ali na escola que as crianças, né, se sentem livres, às vezes acabam se abrindo muito melhor entre os coleguinhas, né, e a coordenação ali, uma tia mais próxima da sala de aula do que propriamente a família. Então, é fundamental que essas profissionais tenham todo esse preparo, né, tenha esse acolhimento e saibam realmente lidar com tudo isso.
2: Exato.
1: E eu observo, doutora Elisa, que tem tido um avanço muito grande nos últimos anos com relação a isso, né?
2: Sim, principalmente com a chegada da equipe multiprofissional dentro das escolas.
1: Exatamente.
2: Isso contribuiu bastante para esse preparo, né? No começo, os psicólogos e assistentes sociais ficaram meio perdidos em relação,
1: sim,
2: ao seu papel.
1: Verdade.
2: Mas aos poucos eles foram se encontrando. E eu sinto também que as escolas hoje, principalmente no Tocantins, elas estão bem mais preparadas para acolher essas crianças e saber direcionar e encaminhar dentro da rede de proteção.
1: Verdade, isso assim é nítido no dia a dia, o trabalho delas, o quanto tem sido realmente satisfatório.
2: Sim.
1: E a preocupação realmente de querer ajudar aquela vítima, né? Sim. De acolher, de...
2: E outra coisa também, é em relação aos professores, porque eles observam muito os seus alunos.
1: Verdade.
2: E não só em relação à violência, porque eles percebem essa mudança de comportamento, mas até às vezes em relação a transtornos de desenvolvimento, né? Às vezes é a professora que chama, mãezinha, olha, seu filho tá andando na ponta do pé, né? Então,
1: verdade.
2: Desperta também as mães para outras questões, justamente porque eles passam mais tempo com os filhos, às vezes, do que a própria mãe.
1: Verdade.
2: Tá na rua trabalhando, né?
1: Sim, isso é fundamental. Inclusive, no que se refere a essas crianças atípicas, o acolher da escola com essa rede multidisciplinar é tão fundamental, porque elas têm toda uma metodologia, uma técnica específica para lidar e acolher, porque tem muitas que têm dificuldade também de verbalizar, outras não falam. Nós já tivemos alguns casos de crianças atípicas serem abusadas sexualmente, né? Crianças deficientes, né? Físicas, e muitas vezes têm dificuldade de lidar dentro do contexto e às vezes até de expressar mais do que as crianças que não são, né, atípicas.
2: Inclusive os números mostram isso que você está falando. As crianças e adolescentes com deficiência, eles sofrem muito mais violência do que as que não têm deficiência, que são as típicas, né? Justamente por conta dessa questão do não saber verbalizar ou não verbalizar. E aí eles sofrem todo tipo de violência, desde a sexual à física. Porque
1: realmente,
2: as mães atípicas, muitas vezes exaustas, elas acabam exagerando, né?
1: É,
2: e
1: verdade.
2: Aí contribuem para esse índice tão alto.
1: Por isso, o cuidado com essas mães devem ser redobrados e estarmos atentos, né?
2: Sim.
1: Porque a maternidade, ela sobrecarrega de fato. E nós, mulheres, voltando ao contexto lá do início da nossa conversa, somos cobradas diariamente. Existe ainda esse contexto muito, assim, repetitivo e assim, de muita exigência em cima da mulher, né?
2: Sim.
1: A mulher tem que dar conta de tudo. E nós não somos mulheres maravilha. A gente dá conta dentro do nosso, da nossa possibilidade. Mas ainda assim, a mulher tem uma autocobrança, né, doutora? Ai, eu não tô dando conta. Aí vem as mães atípicas que muitas vezes têm que lidar com vários multis, né, fatores. E aí vem as questões dos acompanhamentos com a multiprofissionais ali, um psicólogo, um terapeuta, até que acompanha na escola. Aí vem a recarga ali ainda, né, a sobrecarga do dia a dia. Então não é fácil para essas mães.
2: Não mesmo. E por isso que nós precisamos também estar atentos a essas mães e acolhê-las. Sabemos que a família tem, né, esse dever de proteger a criança e o adolescente, mas é preciso sempre analisar o caso concreto.
1: É importante, é fundamental. Nós falamos sobre denúncias, o momento certo, os sinais, né, que as famílias e quem está ali atento à criança deve ter para fazer essa denúncia. Mas e os trâmites, doutora? Falamos muito sobre como que funciona a rede, mas a partir da denúncia, falando ali na prática, como que funciona a vida, como que fica a vida dessa criança, do adolescente vítima de abuso ou agressões, a partir do conhecimento das autoridades competentes?
2: Você falou uma coisa muito importante sobre a revitimização. Então, assim, existe um cuidado muito grande para evitar que essa criança adolescente ela seja ouvida mais de uma vez. Porque cada vez que ela conta, traz um sofrimento para ela, né? Os estudos já demonstram isso. Então, nosso papel é justamente fazer com que ela fale o menos possível sobre aquilo. Então, a partir do momento que ela faz essa revelação espontânea, e aí vou voltar na minha fala, normalmente no contexto escolar, esse professor, né, enfim, esse profissional da escola, ele pode comunicar o conselho tutelar, né, pode não, ele deve comunicar o conselho tutelar, e a partir daí o conselho tem que tomar as providências. Se for um abuso sexual, precisa levar, né, em algum órgão da saúde para que faça a profilaxia se tiver no prazo ali de 72 horas, uhum, para evitar uma gravidez, né, ou mesmo uma IST. E precisa também ver a necessidade, se aciona assistência em algum momento, e levar para a delegacia de polícia. E aí, o que que acontece? Antigamente, a delegacia de polícia, ela encaminhava essa criança e adolescente para a escuta especializada. Existe aqui em Palmas um local que se chama Centro de Atendimento Integrado, onde existem ali, ou deveriam existir, os órgãos de proteção. E existe a tal da escuta especializada lá dentro. Porque chegando na delegacia de polícia, a notícia de fato, encaminhava-se para esse profissional, que é normalmente um psicólogo, um assistente social, que fazia uma nova escuta da criança ou adolescente, né? E aí, em algumas delegacias de polícia, principalmente do interior, essa escuta era feita pelo próprio delegado de polícia. Porque a Lei 13.431 realmente dá a possibilidade do delegado fazer essa escuta através do depoimento especial. A lei fala que depoimento especial é somente pela autoridade judiciária e policial. O problema é que eu não sei como que estava a capacitação desses delegados para fazer essa escuta. E principalmente o ambiente. Nós sabemos que a delegacia de polícia não é o ambiente mais propício para fazer essa escuta, né? E aqui em Palmas, por ter esse centro de atendimento integrado, havia um equívoco e muitas crianças e adolescentes vinham do interior para a capital para serem ouvidos nesse centro de atendimento, através da, entre aspas, escuta especializada. Então a criança aí já falou duas vezes, né? Fez a revelação espontânea, era ouvido na escuta especializada. E mesmo o delegado fazendo esse depoimento especial, quando isso chegava no judiciário, ela era ouvida novamente pelo depoimento especial. Então, recentemente, o secretário de Segurança Pública, ele publicou uma instrução normativa que traz esse atendimento, essa linha de cuidado no atendimento de crianças e adolescentes.
1: Exatamente.
2: Dentro das delegacias. E isso tem ajudado muito a evitar a revitimização.
1: E mudou, de fato, muita coisa, porque, assim, realmente esse núcleo, ele funciona. Tem pessoas realmente ali comprometidas, querendo resolver, buscando resolver, se qualificando, porque a gente observa que todos os profissionais, tanto a delegacia quanto os demais profissionais, vem buscando se qualificar cada vez mais, né? Fazendo curso, vendo experiência, participando de fóruns, de simpósio, de várias outras coisas, para realmente dar o melhor atendimento a essas vítimas, né?
2: Sim.
1: E com relação a essa lei, realmente mudou muito, porque revitimizar a criança, imagina, a dificuldade de abrir a boca a primeira vez e ter que falar. E ainda tinha a questão, doutora, de acrescentar palavras que às vezes as crianças não falavam. Isso tinha demais, né? E aí complicava ainda mais.
2: Exatamente, exatamente. E aí, com essa instrução normativa, agora o delegado, para ele fazer essa escuta, né, esse depoimento especial, ele precisa justificar, ele precisa fundamentar, porque precisa entender que existem outros meios de prova, né?
1: Exatamente.
2: Não precisa, infelizmente, hoje o sistema de justiça brasileiro, ele ainda vê a vítima como meio de prova e esquece do acolhimento.
1: É verdade,
2: né? E o ideal é fazer essa escuta dentro do depoimento especial no judiciário, que tem toda uma estrutura para fazer essa escuta mais qualificada.
1: Sim, e havendo essa

0: ao processo, isso é importante.
1: Perfeito. E até em relação a essa questão da capacitação, de fato, eu percebo que toda a rede de proteção vem se empenhando muito em se capacitar.
0: Muito.
1: Né? Antigamente era sempre assim, só o conselho tutelar que tem que se capacitar.
0: Verdade.
1: E hoje não, mas eu ainda faço uma crítica ao sistema de justiça, e aqui mais me atendo ao Judiciário, Defensoria Pública e Ministério Público. Eu acho que nós precisamos nos capacitar constantemente, porque a infância e juventude é uma disciplina que nem sempre é ofertada nos cursos de direito.
0: Verdade.
1: E aí, quando formamos, até estudamos para fazer concurso. Depois de aprovado, muitas vezes nós esquecemos, né, dessa parte do direito, e aí quando vai titularizar numa vara da infância, faz o direito da infância da minha cabeça. Eu acho que é assim, eu vou fazer assim. E eu falo que todos nós escolhemos a profissão por livre e espontânea vontade.
0: Verdade.
1: E precisamos ter a consciência de que tudo que fizermos vai impactar na vida de pessoas. Né? Antigamente eu falava, o processo era físico, víamos apenas uma folha de papel e esquecíamos que atrás dela tinham pessoas. E hoje, que é uma tela de computador, fica mais invisível ainda, né?
0: Verdade.
1: Então a capacitação é para todos.
0: Fundamental você trazer tudo isso, porque realmente é necessário. O conhecimento, ele é diário, a gente precisa buscar, né? Porque não vale só a experiência. A experiência colabora significativamente com o desenrolar das coisas, mas o conhecimento, ele agrega significativamente, e é necessário, é importante, e sem ele não tem como a gente conduzir da melhor forma o nosso trabalho, né, doutora?
1: Exatamente.
0: Para a gente finalizar, deixe uma mensagem para essas famílias a respeito da proteção, do cuidado, do acolhimento dessa criança, inclusive mecanismos, né, de como essa família, porque falamos que inclusive em sua maioria não são as famílias que denunciam, mas há um número grande de famílias também que acabam denunciando e não sabem fazê-lo, né? Em casa, ali no dia a dia, acaba impactando mais a criança do que o necessário, que falamos agora sobre revitimização, e é importante que essas famílias tenham esse conhecimento.
1: Eu encorajo todas as mães a procurarem, né, o conselho tutelar, a escola, a defensoria pública, qualquer órgão de proteção, para fazer essa denúncia. Eu sei que existe às vezes uma compaixão da mãe em relação ao agressor, por incrível que pareça, né?
0: Sim.
1: Mas é nosso papel primeiro proteger crianças e adolescentes. Então, sejam corajosas e façam a parte de vocês.
0: Realmente, isso é importante. Chega, dá uma olhadinha pra mim, né? Doutora, você falou uma coisa muito importante sobre a piedade da mãe com o agressor, com o autor, principalmente quando se trata de padrasto. Às vezes aquela mãe, não estou aqui acusando a mãe não conduzir a vida dela, o relacionamento, mas infelizmente existe um índice alto, né?
1: Sim.
0: De agressores, de autores de abuso sexual, de violência por parte do padrasto. Isso não exime o pai, que infelizmente às vezes acontece também, mas em sua maioria são padrastos, né? Infelizmente. Então a gente precisa ter esse cuidado. Ela deixou só uma foto, a dona Maria Nazaré, né? Dona Maria Nazaré, bom dia, bom sábado para a senhora também. Deus abençoe muito, viu, a sua vida, a sua casa. Linda mensagem, muito obrigada. E assim a gente encerra o nosso programa. Doutora, muito obrigada por esse bate-papo maravilhoso. Que alegria estar com você nessa manhã de sábado, falando de uma temática que eu amo também. Tentamos falar, né, no mês passado aí, mas infelizmente não tínhamos agenda, não foi possível trazer a senhora aqui, a você, mas eu fico feliz de poder ter tido essa oportunidade agora neste mês, tá bom? Muito obrigada, Deus te abençoe muito, infinitamente, um excelente fim de semana, e que Deus abençoe você, a sua equipe, o seu trabalho diariamente ali na Defensoria, porque sabemos que o trabalho é volumoso, são inúmeras as situações que chegam até nós, mas Deus dá força, e buscando isso que você deixou claro aqui, conhecimento, determinação, acolhimento, e realmente se informar de que forma e da melhor forma fazer, a gente vai

0: conseguir sempre realizar o melhor trabalho, acolher da melhor forma. Muito obrigada e parabéns por todo esse trabalho lindo desenvolvido frente à coordenação de proteção à criança e adolescente na Defensoria Pública do Tocantins.
1: Obrigada.
0: E assim a gente encerra. Que Deus abençoe cada um de vocês. Obrigada, Shirley, por estar sempre no comando da nave. E agradecer a Jéssica por gravar sempre aqui os melhores momentos. E deixar mais uma alerta: cuide das crianças, tá, gente? No dia a dia, nós estamos aí chegando o período de férias. Período de férias, vem os primos, que muitas vezes estão na puberdade, tem a criança ali pequena, vem os tios para dentro de casa, vem ali os conhecidos, é churrasco, é acampamento, é férias, é show, é muita coisa junto, muita alegria, muita emoção. Misturam bebidas, outras substâncias, as pessoas saem de si e acabam cometendo graves crimes de abusos, violências, dentre outras coisas que citamos aqui ao longo da nossa entrevista. Então fica essa alerta aqui: ao receber visitas, se tem um quarto da criança que às vezes pode ser cedido ou às vezes tem que misturar todo mundo, recolha suas crianças para os vossos quartos. Mantenha ali no colchãozinho ou às vezes acolhido para manter em segurança. É melhor estar sob a vista dos pais do que às vezes num quarto compartilhado com um tio que às vezes acha que é confiável, com um primo ali às vezes mais velho que acha que é confiável e muitas vezes não é. Então a gente precisa, claro que eu não estou aqui falando que a família, né, deve ficar ali o tempo todo suspeitando do outro, aquela insegurança, não é. Mas infelizmente, como a doutora Elisa falou e nós mencionamos aqui durante toda a entrevista, os abusos acontecem de pessoas próximas. É a família que infelizmente comete em sua maioria. Então vamos ficar alerta com relação a isso, cuide de nossas crianças, dos nossos adolescentes. Evitem, pelo amor de Deus, levar as crianças para ambiente de adultização, bebida alcoólica, excesso de muita coisa, porque isso não é legal, além de ser criminoso, tá bom? Um beijo grande para vocês, fiquem com Deus. Vem aí Azevedo Júnior com Sabadão, alta energia, alta astral e aquela alegria que só ele tem, é claro, né? Muito obrigada, fiquem com Deus, fui, até sábado que vem.
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3: Humberto Falcão Martins foi reitor na Unitins no período de 22 de agosto de 2005 a 7 de maio de 2009, período em que a universidade atingiu o ápice da EAD, chegando a ter próximo de 200 mil alunos matriculados em todo o país. O professor Humberto é doutor em administração pública pela Fundação Getúlio Vargas, especialista em gestão, planejamento estratégico governamental e desempenho institucional. Buscou a modernização da universidade e inaugurou novos prédios da sede administrativa em Palmas.
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4: Quem vai preparar as comidas típicas das festas juninas deve ficar atento aos preços dos ingredientes. Uma pesquisa realizada pelo Procon Tocantins em 8 estabelecimentos de Palmas identificou variações que ultrapassam 170% em alguns produtos. O polvilho azedo, na embalagem de 500 gramas, apresentou a maior diferença de preço. Em seguida, aparecem o fubá e a mostarda entre os itens com maiores variações. O Procon orienta os consumidores a pesquisarem antes de efetuar as compras, observando também a qualidade dos produtos, o prazo de validade e as condições das embalagens. Em caso de denúncias ou dúvidas, o contato pode ser feito pelo Disque Procon no número 151. Antônio Neves para Unitins FM.
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0: Bom dia, bom dia! Salve, salve! Estamos chegando, abraçando você, você e você que se liga em 96,1. A partir de agora tem um sabadão, nosso encontro sabático de todas as manhãs de sábado com muita música boa e informação. A nossa amizade rolando no seu rádio até o meio-dia daquele jeito, hein? Com muita alegria para você que é o melhor ouvinte do Brasil. Nessa manhã nublada, parcialmente nublada aqui em Palmas. Será que vai chover, hein? Tomara, né? Tomara pra amenizar esse tempo seco e calorzão que já dura, né? Mais de mês aqui no Tocantins. Bom, cola comigo, já vai participando aí, deixando o seu bom dia no nosso 639-9915-6234. Tá valendo! Deixa aí o seu alô, conta pra mim como está a sua manhã de sábado, o que temos de bom pra hoje no sabadão, no fim de semana que chegou. Se depender de mim, ó, só alegria de viver. Para começar muito bem, a gente começa com Luan Santana e Léo Foguete.
1: É assim, ó.

volta e começamos bem tocando sucesso. O que toca no Brasil, toca na Unitida FM. Com Azevedo Júnior aqui no nosso Sabadão. Diego e Vitor Hugo, Beijei a Cura. Luan Santana, Léo Foguete, Dona, 9:19. Seja bem-vindo, seja bem-vinda você se ligando na Unitins aqui no nosso Sabadão. Nessa boa manhã do dia 20 de junho, gente. Hoje, 20 de junho, sabadão. Estamos aí caminhando pro mês de julho, férias. Sol e calor, muito verão no Tocantins, muitas praias e rios, né, gente? Bom, hoje, dia 20, comemora-se Dia Mundial do Refugiado, Dia do Revendedor, Dia do Vigilante e Dia Internacional do Surf. Vamos agora para nossa reflexão da manhã. Olha a sua volta. Quantas pessoas especiais você tem deixado passar e partir? Aquela pessoa passando na calçada poderia ser o grande amor da sua vida. Aquela outra poderia te dar uma esplêndida amizade. Tem aqueles que poderiam te auxiliar em tua caminhada, assim como aqueles a quem você pudesse estender a mão. Todos passando sem um olhar, sem um sorriso, sem um aperto de mão. Claro, há aqueles que poderiam te fazer mal, mas há mais pessoas boas do que más neste mundo. E certamente você é uma delas. É, meu amigo, minha amiga, o mundo não precisa ser tão frio. E muita felicidade pode ter passado muitas vezes ao teu lado e você nem viu. Muitas vezes as pessoas são egocêntricas, ilógicas e insensatas. Perdoe-as a si mesmo. Se você é gentil, podem acusá-la de egoísta, interesseiro. Seja gentil a si mesmo. Se você é um vencedor, terá alguns falsos amigos e alguns inimigos verdadeiros. Vença a si mesmo. Se você é bondoso e franco, poderão enganá-lo. Seja bondoso e franco a si mesmo. O que você levou anos para construir, alguém pode destruir de uma hora para outra. Construa a si mesmo. Se você tem paz e é feliz, poderão sentir inveja. Seja feliz a si mesmo. O bem que você faz hoje, poderão esquecê-lo amanhã. Faça o bem a si mesmo. Dê ao mundo o melhor de você, mas isso pode nunca ser o bastante. Dê o melhor de você a si mesmo. Veja você que, no final das contas, é entre você e Deus. Nunca foi entre você e os outros. Pense nisso, mas pense agora.

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0: Daí, Cleitilmar, Humberto e Ronaldo, vai Brasil! Pois é, quem assistiu o jogo ontem, né, ficou lá feliz com 3-0 em cima do Haiti, no segundo jogo do Brasil, na Copa do Mundo 2026, né? E aí tivemos um time mais, não é, com mais gás, viu? Principalmente no primeiro tempo, né, gente? E aí, você assistiu o jogo? O que é que você acha? Dá pra sonhar com o Hexa ou não? Hã? Ou você acha que não? Teve gente aqui outro dia, eu fiz essa enquete, falou assim, já era. Brasil não ganha mais Copa do Mundo, não. Que isso, velhinhas? Você concorda com isso, velhinha? Bom, o Neymar não jogou, né? Mas Vini Júnior jogou demais. Hendricks entrou lá no segundo tempo, né? Ele como reserva e fez bonito. Fez até um gol que foi anulado. O menino Hendricks não é brinquedo não, né, gente? Diz aí, participa no nosso 639-9915-6234. Meu amigo Manuel do Ateu Sanitário ligadão. A Maria de Nazaré, a Dorini ligadona também. Alô, Salvador, aquele abraço. O João de Deus de Itaquaruçu. Turma boa, Itaquaruçu, bom dia. Galera boa que ouve a gente nas Aurinis, 1, 2, 3, 4. Taquari, região de Itaquaralto, todo ouvindo a gente. Você do Luz e Mangues também, audiência total na da Unitiz FM. Galera boa que ouve a gente em Porto Nacional, que ouve em Aparecido do Rio Negro, Santa Teresa, você de Mira Norte, de Barrolândia. Cadê o povo de Barrolândia, né? Tá sumidinho, gente, dá moral pra mim, participa aí, deixa o seu alô, seu bom dia no nosso 639-9915-6234. Diz pra mim como está a sua manhã de sábado, hein?
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1: A Justiça Federal determinou que a União, o IFAM, o Governo do Pará e a Prefeitura de Aveiro adotem medidas imediatas para recuperar e preservar Fordlândia, distrito histórico criado pelo empresário Henry Ford em 1927, considerado um dos principais marcos da presença industrial na Amazônia. Pela sentença, todos devem atuar em conjunto. Em até 90 dias, deverá ser apresentado um diagnóstico atualizado dos imóveis históricos. Na sequência, os órgãos terão prazo de 180 dias para apresentar um plano de recuperação e conservação com cronograma de obras, divisão de responsabilidades, fontes de financiamento e medidas emergenciais para estruturas em risco. Após a aprovação judicial, os trabalhos deverão começar em até 30 dias. Fundada em 1927 para abastecer a indústria automobilística norte-americana com borracha, Fordlândia foi abandonada após o fracasso do empreendimento em 1945. Apesar do tombamento federal ter sido negado pelo IFAM em maio de 2024, a justiça entendeu que o dever de preservar o patrimônio independe do tombamento, com base no artigo 216 da Constituição, e destacou seu valor cultural, arquitetônico e histórico.
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7: No sabadão, por aqui na Rádio Número 1, de volta, aqui no São 9:33, tudo bem com você? Dá moral pra mim, vem comigo no nosso super show de sucessos. Hora de recordar, voltar aos anos 80. De 1985, Cazuza cantava assim.

Você nascendo o som da Unity FM no nosso Sabadão. E Wesley Safadão, sou ciumento, conferimos ainda. Outcast, Rian, Cazuza, Exagerado, Recuando no Tempo, as velhinhas, a gente toca na Unity FM, com certeza, trazendo boas lembranças, resgatando os bons sonhos do passado para o seu ouvinte da Unity FM. Bom, e agora a gente vai de informação, agora são 9h44. Atenção, o governo do Tocantins lançou o edital do selo Praia Responsável 2026. A iniciativa da Secretaria de Estado do Turismo para reconhecer municípios que adotam práticas sustentáveis na gestão de praias fluviais e lacustres. A certificação avalia ações como preservação ambiental, acessibilidade, segurança, infraestrutura e organização turística. As inscrições podem ser feitas até o dia 26 de junho por prefeituras responsáveis pelas praias. Os municípios vencedores receberão recursos para a temporada de praias 2027, com valores de até R$150 mil para praias temporárias e R$80 mil para praias permanentes. A Prefeitura de Palmas anunciou a programação oficial do 34º Arraiá da Capital. A festa será realizada de dia 25, né, agora a 28 de junho, no estádio Domingos Santos, com apresentações de quadrilhas juninas, comidas típicas, atrações nacionais e regionais. A programação inclui shows de Luci Alves, Moleque Sem Vergonha, Companhia do Calypso, Forró do Moído, entre outros artistas. O evento terá estrutura temática inspirada na cidade de Girassol, com espaços gastronômicos, parque de diversões, sala de reboco e arena das quadrilhas. Olha, estão abertas até o dia 22 de junho as inscrições para o curso técnico em saúde bucal, ofertado gratuitamente pela Escola Tocantinense do SUS, vinculada à Secretaria de Estado da Saúde. Ao todo, são 32 vagas, sendo 29 destinadas a trabalhadores efetivos do SUS e 3 para a comunidade em geral. O curso será realizado presencialmente em Palmas. As inscrições são gratuitas e devem ser feitas exclusivamente pela internet através do e-mail tsb.etssus@gmail.com. O edital completo com a documentação exigida está disponível nos canais oficiais das Secretarias de Estado da Saúde.

Por aqui, metralhando o Baixo Astral, vamos nós. Ó, gente, dá um sorriso pra vida, porque o sábado tá lindo de viver, né? Cola comigo, vai participando aí no nosso 63999156234. Deixa eu abraçar aqui meu amigo Medeiros, a Cida Gomes, o Marcos Guerra Ligadão, o Bruno, o Vilonei Soares, tá todo mundo aqui na boa, na programação do nosso sabadão. O meu querido Vieira de Mello, cadê você, Vieira? Um abraço pra você, deve estar circulando por aí. Luiz Azevedo, hoje é dia de sopa. Esfriou. Aí deu tic-tac aqui na minha cabeça, viu, ô Vieira? Não entendi, não. Não entendi. Me ajuda aí, gente. O que o Vieira quis dizer, hein? Hoje é dia de sopa. Pontinho, pontinho, pontinho. Esfriou. Ah, ele indicou aqui a Pitty, né? Na sua estante. Sonzeira, rapaz. Mandou bem. De 2005 a Pitty era estourada, né? Vamos conferir.

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0: 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Tá aí o som do Dilcinho, refém. Ligou na Unitins, ligou, tem música boa. Lá atrás tocou Ana Castela, Dona de Mim, Pete, na sua estante. Pelo som, 9:57, 3 faltando pras 10 da manhã, mais feliz o Brasil.
2: Brasil!
0: Brasil aí, ó, em ritmo de Copa do Mundo, minha gente. 3-0 pro Brasil ontem, né? Frente ao Haiti aí. Pois é, rapaz, fizeram bonito. E aí, dá pra sonhar? Já vai pra segunda fase? Bom, não sei, né? Tem que jogar mais. Diz pra mim, participa no nosso 63999156234. O meu amigo, deixa me ver, rapaz, o Manuel, tá ligado? O Manuel

0: lista de coisas que se comemora, né? Zaca News, vem de Zacarias, né? Zacarias Notícias, Zaca News. Rapaz, ele disse que hoje é o... Ah, bom, no, hoje 171 dia do ano. Faltam 194 dias para acabar o ano. Lua nova, 36,64% visível. Por falar em lua nova, você viu a lua anteontem? Que imagem linda, né, gente? A lua lá com Vênus ali coladinha, uma imagem no céu maravilhosa, que eu fiquei, meu Deus, que incrível, né? Ali o planeta Vênus próximo, a, não é próximo, né? Ali em conjuntura, né? Com a lua, dando uma imagem linda, né? Deu, que deu de repercussão aí na internet inteira, as pessoas fotografando, né? Que espetáculo. Muito bem. Ah, rapaz, sobre o negócio do frio aqui, da sopa fria, que história é essa? Eu não entendi o que o Vieira falou, eu tava aqui meio burrinho hoje, aí o Vieira explicou, rapaz.
1: Azevedo, decifrando, aqui em Palmas, esfriou um pouquinho, o povo vai fazer sopa.
0: Ah,
1: sopa pra comer.
0: Entendi.
1: Sopa de feijão, sopa de legumes, sopa de legumes com carne. Então, todo mundo já até preparando a sopinha. E se esse frio ficar até hoje à noite, vamos ter sopa. Tá bom? É isso aí. Esfriou, é dia de sopa.
0: Rapaz, aí Vieira, quando a gente fala esfriou, a gente fica meio assim, confuso. Ué, mas não estamos em Palmas? Aqui nunca faz frio. Eu sei que lá pro sudeste, parte do centro-oeste ali, toda fria, sul, sudeste, né? Quando vem chegar o frio aqui, viu, Vieira? É que o negócio tá pegando lá pro resto do país, né? Mas lá pro sudeste, pro sul, né? Não é brinquedo, não. Mas apesar que, Vieira, aqui quando faz 20 graus no Tocantins, especialmente em Palmas, o povo fica encolhido, morrendo de frio. Como assim, gente? Nada de frio, tá ameno. E o ser humano chamado palmense ou tocantinense, né? Fica morrendo de frio com 20 graus. Não é brinquedo, não, né? É a nossa realidade. Nossa realidade de estado quente, né? Bom, deixa eu abraçar aqui a Jane Silva, tá lá em Portugal. Azevedo, bom dia amigos e ouvintes, estamos por cá, juntinhos com você nesse sabadão, abraço pra você, doutora turma, a galera da animação, Cantinho da Amizade e mensagem da Poliana. E aí ela mandou aqui uma bandeira do Brasil, um vídeo, deixa eu ver o que que é, tem nesse vídeo, não tem nada no vídeo, só a bandeira, mudinho. Oi Jane, beijo pra você, tudo de bom? Pra todo mundo que ouve a gente longe, em outros lugares, através da internet, né?
2: Meu mano, ele queria dizer que choveu em várias regiões hoje, sentido coordenacional, choveu bastante, Taquaral, centro da capital, choveu bastante, o clima tá gostoso, tá friozinho.
0: Entendi, o Demilson, motorista de aplicativo, choveu na capital, rapaz, eu moro aqui na 210 Sul, pertinho aqui da rádio, choveu não. Pois é, Palmas é assim, né? Chove aqui, daqui um quilômetro não choveu.
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0: Canta, Zé.

0: Sonsaço do Capital Inicial, a sua maneira, que viagem musical, bons tempos do nosso rock pop, né? Quando são 10h08, tá na Unitiz FM, não precisa ouvir mais nada, esse é o sabadão até o meio-dia com Azevedo Júnior, mandando ver com boa música no seu rádio. Seguinte, ó, vou para o break e volto rapidinho, são 3 minutos, não sai daí.
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7: Com a chegada do período de estiagem no Tocantins, especialistas alertam para o aumento dos problemas respiratórios provocados pela baixa umidade do ar e pelo excesso de poeira. Casos de rinite, sinusite, asma e outras doenças respiratórias tendem a crescer nesta época do ano. A orientação é reforçar a hidratação, manter os ambientes ventilados, realizar lavagem nasal com soro fisiológico e evitar exposição à fumaça e a queimadas. Crianças, idosos e pessoas com doenças respiratórias crônicas devem redobrar os cuidados. Tina Santos para Unitins FM.
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2: Torcendo pela sua felicidade sempre na Onitins FM por aqui no nosso Sabadão. 10 e 12 agora pra você que tá aí fazendo faxina no fim de semana, hoje é dia, né? Aumenta o volume do rádio e deixa tocar. Canta a Eterna Marília Mendonça.

0: Olha aí o som da baixinha, ela canta demais, né? Arretada, essa Mari Fernandes, conferimos aí, ó. Adeus, e lá atrás a Marília Mendonça, Amante Não Tem Lá, Capital Inicial à Sua Maneira. Agora são 10 horas e 19 minutos, na manhã felizona de sábado, todo mundo aí no clima gostoso. Hoje deve estar fazendo o quê? Uns 20 graus em Palmas? Uns 25, Marcão chegou aqui, dizendo ele, e aí Marcão? O tempo tá nublado, tá fechado, 25 graus e o povo dizendo que tá fazendo frio, cara. Ai, meu Deus. Tocantinense precisa ser estudado pela NASA. Não sabe o que é frio. Pega o microfone de mim aí. Fala, repete o que você falou, peraí. Opa, agora sim.
1: É porque o povo acha que aqui no Tocantins, quando o sol some, faz frio.
0: Boa.
1: Pareceu uma nuvenzinha, tá frio, pega o casaco.
0: Cara, deixa eu ver, 2020, 2021, eu tava fazendo rádio em Tubiara, sul de Goiás. Eu saía de manhã pra ir pra rádio.
1: Muito frio.
0: Tava dando 8 graus.
1: De 8 pra baixo.
0: 8 graus, cara. E eu achava gostoso demais.
1: Uma maravilha.
0: Entrava no estúdio da rádio, não ligava o ar-condicionado, lógico, não ia ligar. E ficava a manhã todo dia assim. E eu não usava essas roupas de frio todas, não, não tinha não.
1: Não, quando eu viajo também pra um lugar mais frio, pra poder vestir uma roupa de frio, tem que estar frio.
0: Eu tinha uma só, roupa de frio.
1: Eu tava semana retrasada com o Vinícius em Niquelândia.
0: Uhum.
1: Lá estava fazendo uns 15 graus e nós andando de bermuda e chinelo de noite na rua tomando cerveja gelada.
0: E achando bom.
1: Nossa, maravilha.
0: Isso é qualidade de vida, né?
1: E o povo de lá, todo mundo brilhado, com roupa de frio, de fato, sabe? E nós, tocantinenses, não tinha roupa de frio, não tinha chinelo.
0: Tá, mas tava achando bom ou achando ruim?
1: Eu acho maravilhoso, eu adoro frio.
0: Eu também.
1: Frio é bom demais.
0: Rapaz, eu passei 6 meses lá em Tubiara sem usar ventilador nem ar-condicionado.
1: Não, eu gosto tanto do calor quanto do frio. Acho que o bom é a gente viver e ser feliz, não importa a temperatura que tiver.
0: Aí, diz tudo... Não, filósofo. É, tem gente que reclama quando tá quente, depois reclama quando tá frio, né?
1: Cara,
0: reclama da chuva.
1: O povo reclama de tudo.
0: Né?
1: Reclama que não dormiu, reclama que acordou, reclama. Gente, vamos parar de
0: morre.
1: Reclamar.
0: Morre.
1: Bora agradecer.
0: Quer ser feliz, morre.
1: Bora agradecer.
0: Agradecer. Eu costumo sempre falar de gratidão, né? Gratidão, quando você começa a praticar mesmo, a vida muda.
1: Seja grato por tudo.
0: É,
1: só por estar vivo e respirando, tá ótimo.
0: Às vezes até parece, um problema que aparece, você pensa que é muito ruim, mas não é. Às vezes é solução lá na frente, né?
1: Sim.
0: Quando você vê com os olhos de gratidão.
1: Sim.
0: Né? Tudo ganhou outro novo contorno.
1: E tudo na vida serve como aprendizado.
0: É isso aí. Valeu, meu amigo Marcão. Deixa eu abraçar aqui a Patrícia, tá ouvindo a gente. Pati, beijinho, minha amiga, tudo de bom. Meu amigo baiano participando também, mandou aqui um bom dia. Com bandeira do Brasil, tudo verdinho, aliás, é um B maiúsculo, mais um coraçãozinho, tudo com verde e amarelo, as cores do Brasil. Que bonitinha essa imagem, gostei. Baiano, um abraço, queridão, tudo de bom.
2: Bom dia, meu amigo Azevedo Júnior.
0: Bom dia, com alegria.
2: Gostaria de ouvir uma música com Theo Santana, qualquer uma deles, sabe? Qualquer um mandei um Theo Santana só pra curtir minha faxina. Eu dei um, terminei.
0: Foi.
2: E ontem à noite, à tardezinha, eu dei faxina. Então hoje só tô dando uns detalhes, né?
0: Uhum.
2: E curtindo a 96, que essa rádio é maravilhosa. Esses locutores, locutoras, todos incrível. Um cheiro.
0: Ivanilde, beijo pra você que já antecipou a faxina pra ontem, né? Pra você que tá dando faxina agora, olha aí, coragem! Rapaz, o Azevedo Júnior foi fazer faxina lá na casa dele. Tá todo quebrado até agora, viu, Marcão? Rapaz, depois que chega aos 40, o trem muda, não muda? Muda. E você que já veio 50. Rapaz, você faz a faxininha, fica todo quebrado, veinha. Dói osso, dói músculo, meu Deus do céu, não é brinquedo, não, viu, gente?

0: O Deusirvan, Deurisvan, bom dia.
1: Toca um aí pra lá no cabecinho dos teclados, qualquer uma delas.
2: Se for possível, um ótimo dia pra você.
0: Valeu, garoto.
2: Bom dia, meu amigo Azevedo Júnior.
0: Bom dia, com alegria.
2: Obrigado, nome diz. Galera da Super Mix.
0: Super Mix.
2: Manda um alô aí pra meu amigo Francivaldo.
0: Francivaldo.
2: Obrigado,
0: nome diz. Grande garoto.
2: Tá por cá, conectado.
0: Valeu, garoto. 10h23, canta Simone.
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Alô, Virgínia, pra todas as Virgínias ouvindo a gente. Grupo Chocolate Turma do Pagode, um pagodinho gostoso pra você conferir. Quando são 10 horas 31 na programação do nosso Super Sabadão da Unitins, hora de intervalo. A gente volta na sequência, trazendo mais música e você participando comigo no nosso 63999156234. Dá moral pra mim onde você estiver.

0: Alunos do curso de medicina da Universidade Estadual do Tocantins, em Augustinópolis, realizaram uma ação de saúde na aldeia São José, na comunidade da etnia Apinajé, na cidade de Tocantinópolis, no Bico do Papagaio. Durante a ação voltada à saúde de povos indígenas e quilombolas, os alunos de medicina da Unitins realizaram atendimentos e avaliações em saúde, incluindo aferição da pressão arterial, verificação de glicemia, monitoramento de sinais vitais e outras ações. A comunidade também foi orientada sobre alimentação saudável, riscos associados ao consumo de alimentos ultraprocessados, álcool e outras drogas, além da prevenção do câncer do colo do útero. A ação teve a participação de residentes das áreas de enfermagem, fisioterapia, psicologia e serviço social, e ao todo foram realizados mais de 120 atendimentos e avaliações em saúde, além de 5 rodas de conversa educativas.
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3: Felizão na nossa programação número 1, aqui na Unitins, sabadão até o meio-dia, 10:34 agora, para você que tá aí preparando já o almoço, você que tá na faxina, ouvindo o sonzão da Unitins. Agora o som do Jorge Matheus.

0: Ai, ai, ai, boca minha, Gustavo Lima, jejum de amor, você liga bonitinho, só tem sonzão, que a galera canta, a gente toca, conferimos a música nova da Anitta, Deus Existe, e começamos o bloco com Jorge Matheus, calma, agora 10:42, calma, respira fundo, amigo, amiga, gente, vamos de informação. Para atenção, o Campus Palmas do IFTO está com inscrições abertas para cursos técnicos subsequentes, presenciais, com ingresso no segundo semestre de 2026. São ofertadas 95 vagas nos cursos de eletrotécnica, secretariado e segurança do trabalho, destinadas a quem já concluiu o ensino médio. As inscrições podem ser feitas até o dia 24 de junho por meio de formulário eletrônico. A seleção será realizada em base na análise do histórico escolar. As aulas serão no período noturno e o resultado está previsto para o dia 9 de julho. Olha, atenção, o Sebrae Tocantins realiza no dia 25 de junho um evento voltado à comunidade surda para discutir inclusão e empreendedorismo. A programação contará com intérpretes de Libras e terá como destaque a participação no empresário surdo Breno Oliveira, fundador da rede de gelaterias IL Sordo, referência nacional em acessibilidade e inovação. O encontro busca ampliar o acesso à população surda, às oportunidades de qualificação e geração de renda. A iniciativa também pretende incentivar o protagonismo econômico e mostrar que a deficiência não é um obstáculo para empreender e alcançar o sucesso nos negócios. Olha, a pesca esportiva amadora passa a integrar oficialmente o programa de incentivo ao esporte amador no Tocantins. A inclusão foi garantida por uma nova lei publicada neste mês, ampliando as modalidades contempladas pela Política Estadual de Incentivo ao Esporte. A medida permite que a atividade receba apoio por meio do programa e fortaleça um segmento que tem importância econômica e turística para diversas regiões do estado. A legislação também autoriza a concessão de premiações diretas a competidores em eventos esportivos promovidos pelo governo do Tocantins, desde que haja disponibilidade orçamentária. 10:46.
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0: Legal, todo mundo com Azevedo Júnior. Deixa eu conferir aqui com o meu ouvinte, no 639-9915-6234. A Lourdes ligadinha. Azevedo, toca um forrozinho aí pra me dançar. Agradeço, gosto de um forrozinho. Pois é, quem é tocantinense raiz gosta, né, minha amiga? Lourdes, beijo pra você, tudo de bom. O Léo Vitor, ligado na programação também.
2: Bom dia, Azevedo.
0: Bom dia, amigo.
2: Aqui tá tudo. Eu quero uma música aí, mandar uma música aí pra mim. Tá bom?
0: Tá bom.
2: Bom dia. Que é Maria José, da Chácara Água Fria.
0: Maria José. Aí ela usou o número do Léo Vitor, eu pensei que era o Léo. Bom dia, Maria. Tudo de bom pra você. Deixa eu abraçar também o Edionel, ligadão. Valeu, garoto.
3: Edion da Vó. Zé Caipira.
0: Valeu, garoto, tudo de bom, um abraço pra você. Tá todo mundo aqui na Rádio Número 1. 10:47, agora tem Manu Batidão e Simone Mendes.

0: Ah, que som top, né, gente? Aí outro nível, Jorge Vecilo, Mona Lisa, as boas, você confere na Unitis, lá atrás já tá aí Alexandre, Tarcísio de Acordeon, Manu Batidão, só musicão na sua programação número 1. Sábado bom mesmo, sábado onde é que é? Na Unitis FM com a Azevedo Júnior, né, gente? E aqui a gente traz informação também, olha, atenção, a Prefeitura de Itacajá confirmou para o dia 25 de julho a realização do Rally das Águas 2026. Um dos eventos mais tradicionais da temporada de praia do município. A data foi definida em conjunto com os balseiros responsáveis por manter a viva a tradição que atrai turistas de várias regiões do Brasil. Inicialmente o evento estava previsto para o dia 18, mas foi remarcado para garantir melhor organização da programação. A expectativa é de grande público e movimentação da economia local. A temporada de verão terá início no dia 11 de julho com a tradicional cavalgada e a programação completa será divulgada nos próximos dias. A comunidade quilombola do Prata, em São Félix do Tocantins, realiza nos dias 3 e 4 de julho a 12ª edição da Festa da Rapadura. O evento celebra a cultura e as tradições do Jalapão, com programação que inclui gastronomia típica, apresentações culturais, competições esportivas, exposição de artesanato e demonstrações da produção artesanal de rapadura. A iniciativa também busca fortalecer o turismo comunitário e gerar renda para os moradores da região. A festa conta com apoio do SEBRAE, da Energisa e da Prefeitura de São Félix do Tocantins. 11:02. Já eu volto, fica aí, ó, coladinho.
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4: Edson Nazaré Alves foi reitor da Unitins entre 3 de março de 2000 a 22 de setembro de 2005. 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
6: O governo do Tocantins, por meio

0: E o da Agência de Defesa Agropecuária, ADAPEC, alerta os produtores rurais sobre o encerramento da primeira etapa da campanha de vacinação contra a brucelose, que segue até o dia 30 deste mês. A imunização é obrigatória para bezerras, bovinas e bubalinas de 3 a 8 meses. Após a vacinação, a declaração deve ser feita até 10 de julho, com a apresentação da nota fiscal da vacina e atestado de vacinação. A ação reforça o controle da doença, que pode afetar animais e também representar risco à saúde humana. Da Secretaria de Estado da Comunicação, Vilma Araújo.
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1: De volta no seu sabadão, quando são 11:04. Daqui a pouquinho eu vou pro WhatsApp ouvir o áudio da galera, né? Manda aí, gente, 63 999 15 62 34. Conta pra mim como está a sua manhã de sábado. Agora a gente canta com o Henrique e Juliano.
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0: Tá aí, você ligado na Unidade FM cantando só musicão por aqui no nosso sabadão. E você vai participando com a gente, deixando seu bom dia, o seu alô, faça como o Vilmar Santos. Bom dia, Azevedo Júnior. Manda aí uma música boa, ofereço pra minha esposa Neila, aqui é o Vilmar do Veredão. Ô Vilmar, um abraço pra você, pra Neila, obrigado pela audiência aí, um sábado abençoado pra você, meu amigo.
1: Oi, Azevedo Júnior, bom Oi. Dia. Bom Toca dia. Pra mim a música de Raul Seja, O Medo da Chuva, pode ser?
0: Ivanete, beijo, minha amiga, tudo de bom. Pedrão.
2: Alô, meu amigo Azevedo Júnior, tô ligado. Epa, que coisa boa.
0: Ó, ouvindo a Manu Batidão. tô animado.
2: Tô por cá. Vai mandando os modão que eu ouvindo. Ah, comecei a tomar um Guaraná aqui.
0: Foi não.
2: Fiz um caldinho de peixe aqui, rapaz, o trem tá bom, hein? Tá bom, no trem. Rapaz, e o dia tá bom que tá fresquinho, rapaz.
0: Tá bom, não tá?
2: Tomou suco até meio-dia, aí meio-dia o pá.
0: Nem parece que tá no Tocantins, né, Pedrão? Um abraço pra você, pra todo mundo de Porto Nacional ouvindo a gente.
3: Oi, Júnior, tô aqui ligada nessa programação maravilhosa.
0: Ô, linda, Alva.
3: Mais um dia que Deus nos abençoe, né, e abençoe você, seu trabalho. Tá, tô aqui fazendo um almoço delicioso. Minha comida hoje é carne moída com verduras, legumes, né? E arroz, feijão e salada. Tô começando a preparar meu almoço. Vem almoçar comigo? Eita, coisa de bondade. Daqui uma horinha tem comida muito pronta, muita comida boa pronta. Hoje, deu uma chuvinha hoje aqui. Só librinou. Não choveu muito, não. Deu uma librinada aqui pra refrescar. Esse tá quase abençoado nosso. Tá, Zé? Tá tudo bom. Bom trabalho, que Deus abençoe. Tô aqui escutando essa música. Linda essa música, tá?
0: Valeu, linda. Você sabe que chove num lugar, não chove no outro aí. Onde não choveu, você fica só desejando, nossa, por que não choveu aqui também, né? Deurisvan, meu amigo, cadê você,
4: Deurisvan? Deixa eu aqui de novo, Deurisvan. Manda um alô pra minha esposa lá. Noemi, lá em Osmangue. Tá ligado lá no Tins?
0: Vamos, deixa eu ouvir de novo aqui. Vamos repetir esse áudio.
4: Deixa eu ver aqui de novo, Deurisvan. Manda um alô pra minha esposa lá. Noemi, lá em Osmangue. Tá ligado lá no Tins?
0: Noemi.
4: Vamos, Abel.
0: Entendi isso? Tá bom, meu amigo, um abraço pra você, viu, Deurisvan, obrigado pela audiência, pra sua esposa, um abraço, tudo de bom.
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0: Natan, Léo Foguete, cantando e cantando bonito na Unitins.

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0: Matheus e Cauã, na Unitins, decide aí, quando são as horas 28 aqui no nosso sabadão, estamos juntos na rádio mais feliz do Brasil, na programação top 1 do seu sábado com Azevedo Júnior por aqui. E a gente traz informação também agora, gente, olha, pessoas com fibromialgia, né? Familiares e amigos têm um encontro marcado neste domingo, dia 21, no Parque Cesamac, em Palmas. O grupo de apoio às pessoas com fibromialgia do Tocantins realiza um piquenique com atividades de alongamento, pilates, orientação sobre qualidade de vida e rodas de conversa. A programação também contará com a participação de profissionais da saúde, incluindo um médico reumatologista. O evento é gratuito e começa às 7:30 da manhã. Olha, o governo do Tocantins anunciou a criação do Parque dos Pioneiros em Palmas. O novo espaço será implantado na área do Museu Histórico do Tocantins, o Palacinho, e contará com pista de caminhada, áreas verdes, espaços recreativos, ambientes para atividades culturais e locais de convivência. A proposta também prevê a valorização da história dos pioneiros mirins, dos pioneiros, né, que participaram da construção da capital. Antes do início das obras, o projeto ainda passará por estudos técnicos e demais etapas necessárias para sua implantação. Que legal, né? Que sejam vindos os espaços de natureza, né? De caminhada, de convivência aqui em Palmas, cidade linda, verde, né? Esse será mais um espaço pra gente. Já tô doidinho pra aproveitá-lo. 11:29 na programação.
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0: Aqui no sabadão, deixa eu abraçar aqui a Elisângela na Fazenda Frigovale, ligadinha, né, Eli? Beijo, tudo de bom pra você. O Edionel ligadão também, tá todo mundo na rádio número 1. Olha, Eva!

0: Mário Fernandes, telefone sem fio, ligou não, Nitins, ligou certo. Esse é Sabadão com Azevedo Júnior por aqui, só música boa.
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0: É, tem gente aí fazendo caldinho, clima mais gostoso, mais friozinho hoje, né, Pedro? Conta aí.
2: Mandias de moela.
0: Caldo de moela.
2: Fazer o tiragosto.
0: Eu
2: rapaz,
0: gosto, eu gosto.
2: Pensa num trem, pensa num trem. Tô aqui, tomando suco e tiragostozinho azeitado.
0: Rapaz, eu gosto de uma moelinha, viu, do fígado. Rapaz, o que eu gosto mesmo, viu, ô Pedrão? É de um espetinho de língua, rapaz. Bem feito, molinho. Ah, meu Deus do céu, chama, papai. Deixa eu abraçar aqui o Edionel ligadão, curtindo a programação, né, garoto?
3: Bom dia.
0: Tô
3: querendo uma musga.
0: Hã?
3: Leonardo. Qualquer uma dele. Zé Caipira, eu ofereço pro Zé Caipira, pra Dona Tuta, e o velho Zé Noaldo. Pra todo mundo da minha família.
0: Valeu, Edionel. Seguinte, olha, depois do intervalo, a gente toca o Leonardo, né? Rapidinho. 11:39.
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5: A decisão sobre Fordlândia também determina que a Superintendência do Patrimônio da União, no Pará, conclua em até 120 dias a regularização fundiária dos imóveis remanescentes. Moradores e a Defensoria Pública da União participarão das discussões sobre preservação e ocupação do distrito. Em caso de descumprimento dos prazos, foram fixadas multas diárias de R$10.000 para a União e o IFAM e de R$5.000 para o governo do Pará e a Prefeitura de Aveiro. Fundada em 1927 para abastecer a indústria automobilística norte-americana com borracha, Fordlândia foi abandonada após o fracasso em 1945. Apesar do tombamento federal ter sido negado em maio de 2024, a justiça entendeu que o dever de preservar o patrimônio independe do tombamento, com base no artigo 216 da Constituição, e destacou seu valor cultural, arquitetônico e histórico.
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1: Muito bem, de volta, são 11 horas 41 na programação aqui. Vamos nós, as últimas músicas chegando. Daqui a pouquinho tem mais informação também, porque agora o nosso amigo o Edionel indicou, a gente toca Leonardo. Ô, baby, fala pra mim.

0: volta, eu sou do Jardim Jardim, noite fracassada, você cantando com a Unitins, os melhores sons, lá atrás Marcos e Belucci, domingo de manhã, baby, fala pra mim, Leonardo, 11:52 na Unitins FM com Azevedo Júnior, as últimas informações, gente. Olha, atenção, os apaixonados por gatos já tem compromisso marcado em Palmas. A Cats Room será realizada no dia 19 de julho na Praia da Graciosa, reunindo esporte, lazer e solidariedade. A programação inclui corrida de 5 quilômetros, caminhada de 3 quilômetros e prova infantil. Além da inscrição, os participantes são convidados a doar 1 quilo de ração que será destinada à causa animal. Todos os atletas que concluírem a prova receberão medalha e haverá premiação para os melhores colocados. As inscrições já podem ser feitas pela internet através do site ticketsportes.com.br. ticketsportes.com.br. Olha, no próximo dia 22 de junho, o auditório do Senac Palmas recebe a mostra Empreendedor, Vozes do Trabalho e Impacto Social em Palmas. O evento marca o lançamento de um dossiê multimídia produzido por estudantes do curso de jornalismo da Universidade Federal do Tocantins, com reportagens, podcasts e vídeos sobre o mundo do trabalho na capital. A programação começa às 7:30 da noite e é aberta ao público. A iniciativa busca ampliar o debate sobre emprego, qualificação profissional e desenvolvimento regional.
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0: Aqui no Sabadão, até rimou, né? 7:30 pra você que tá terminando de fazer o almoço agora, ou tá preparando aí, que temos de bom pra hoje, hein?
2: Bom dia, não participo, mas tô ligado.
0: Valdemilson.
2: Um abraço aí do locutor, que é o professor Valdemilson, que na chácara Praia Bela.
0: Praia Bela.
2: Se puder, toca música aí, se puder, roda música aí, modão com... Mato Grosso e Matias, amor e amizade.
0: Valdemilson, um abraço, meu amigo, tudo de bom pra você, pra todo mundo que tá nas chacras da vida, né? É bom demais estar na fazenda, na chácara, no sabadão, caprichar no almoço, aquela comidinha boa da roça, ouvindo rádio, isso é top. Gente, ó, tava tão bom, mas eu tô indo embora. Chora não, bebê, volto no próximo sábado, viu? De 9 a meio-dia no nosso sabadão, ou a qualquer momento dentro da programação da Unitins FM, tá bom? Se cuida, bom sábado, bom fim de semana, saúde e paz, o resto a gente corre atrás. Deus no coração, esperança sempre, amor no coração sempre, tudo vai dar certo, viu, amigo? Acredite, você pode, você consegue. Vem aí, Universidade de Samba, né? Pra você almoçar com samba e pagode, depois você continua ouvindo música boa aqui, o sábado inteiro, na Unitins.

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4: O reconhecimento nacional do ofício das quebradeiras de coco babaçu abrange os estados do Tocantins, Maranhão, Piauí e Pará. A medida valoriza a atividade marcada pela transmissão de saberes entre gerações, está ligada à preservação ambiental, à economia popular e à identidade cultural de comunidades tradicionais. É importante destacar que o Tocantins está entre os principais produtores de amêndoa de babaçu no Brasil. Na região do Bico do Papagaio, a extração possui grande relevância econômica para as comunidades locais, especialmente para mulheres que mantêm os saberes vivos. No estado, a atividade tem forte relação com o artesanato. Do coco são extraídas, além do azeite, das castanhas, as palhas, cascas e outras matérias-primas. Mara Santos para a Unitins FM.
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0: 8 pesquisas produzidas pelos campus Palmas e Paraíso da Universidade Estadual do Tocantins fizeram parte da programação do 9º Encontro Nacional de Hortaliças Não Convencionais realizado em Santa Catarina. Com essa participação, a Unitins garante a troca de saberes e experiências com pesquisadores e produtores de diferentes regiões do Brasil. Na ocasião, alunas pesquisadoras da Unitins apresentaram ao público visitante parte dos 8 resumos produzidos por pesquisadores da universidade. Os estudos foram desenvolvidos pelos cursos de Engenharia Agronômica do Campus Palmas e Tecnologia em Gestão do Agronegócio do Campus Paraíso. A participação da Unitins em eventos como esse mostra a relevância das pesquisas desenvolvidas pela universidade e o protagonismo de seus alunos na construção do conhecimento científico. E é com pesquisas assim que a Unitins se aproxima ainda mais da sociedade e contribui para a solução de desafios relevantes e atuais.
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0: Que coisa linda.
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3: Meio-dia e 46.

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4: Humberto Falcão Martins foi reitor na Unitins no período de 22 de agosto de 2005 a 7 de maio de 2009, período em que a universidade atingiu o ápice da EAD, chegando a ter próximo de 200 mil alunos matriculados em todo o país. O professor Humberto é doutor em administração pública pela Fundação Getúlio Vargas, especialista em gestão, planejamento estratégico governamental e desempenho institucional. Buscou a modernização da universidade e inaugurou novos prédios da sede administrativa em Palmas.
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6: O governo do Tocantins iniciou os preparativos para a realização do concurso público para o cargo de analista de controle interno. A comissão organizadora realizou nesta semana a primeira reunião de trabalho para definir as etapas e o planejamento do certame. Ao todo, serão ofertadas 30 vagas imediatas, além de cadastros de reserva, com mais de 100 vagas para atuação na Controladoria Geral do Estado. Entre os próximos passos estão a elaboração dos estudos técnicos e a contratação da banca organizadora responsável pela execução do concurso. De Palmas, Antônio Neves para a Unitins FM.
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1: Unitis FM, agora 1:19.

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1: A McLaren e a Lego transformaram os capacetes de Lando Norris e Oscar Piastri em réplicas de montar, lançadas para celebrar o milésimo grande prêmio da equipe na Fórmula 1. Os dois conjuntos, criados em parceria com os próprios pilotos, chegaram às lojas no dia 3 de junho. A Ferrari abriu a série ao colocar à venda, no início de maio, as réplicas dos capacetes de Lewis Hamilton e Charles Leclerc. A colaboração foi pensada para marcar o milésimo GP da McLaren. Os modelos têm acabamento detalhado e reproduzem as cores de cada piloto. Cada conjunto tem 793 peças e inclui uma minifigura de Lando e Piastri. Vendidos separadamente, os capacetes vêm montados sobre uma base preta com uma placa que reproduz a assinatura de cada piloto e já estão à venda. O marco, porém, teve gosto amargo nas pistas. O milésimo GP da McLaren foi o Grande Prêmio de Mônaco. Norris abandonou após 43 voltas e Piastri terminou em quarto. A vitória ficou com Kimi Antonelli.
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0: Unitins FM, 1:34.
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1: Assim você mata papai, hein? Ei!

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2: Ei, você já ouviu falar em tecnologia social? Esse é um dos temas centrais do projeto Corrente de Saberes. Diferente das tecnologias industriais, focadas apenas no lucro, a tecnologia social é um instrumento de transformação voltado para as necessidades reais da população. Ela integra saberes locais e científicos de maneira participativa para construir alternativas sustentáveis. Um exemplo são as soluções para o uso racional da água e geração de energia alternativa em comunidades vulneráveis. Na Unitins, promovemos exposições itinerantes que mostram como essas soluções simples e replicáveis podem combater desigualdades sociais. Quando o conhecimento científico encontra a sabedoria popular, surgem inovações que realmente mudam vidas. Tecnologia social é ciência aplicada com coração e consciência.
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4: O Detran Tocantins alerta que o pisca-alerta dos veículos deve ser usado apenas em situações de emergência, como acidentes, pane mecânica ou parada inesperada do veículo. Utilizar o dispositivo para estacionar em local proibido, parar em fila dupla ou durante o trânsito sem necessidade é infração média. A penalidade é multa de R$130,16 e 4 pontos na Carteira Nacional de Habilitação. Mara Santos, para a Unitins FM.
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0: Formada em Direito pela Universidade Estadual do Tocantins em 2016, a jovem Dalet Borges Messias foi aprovada no último concurso público do Tribunal de Justiça do Estado do Amazonas e tomou posse no cargo de juíza de carreira. Com uma trajetória histórica, Dalet Messias concluiu sua graduação no curso de Direito da Unitins, no Campus Palmas, num período de 4 anos e meio, em vez dos 5 anos previstos. E agora, depois de 10 anos formada, ela segue colhendo os frutos do seu empenho. Da cidade de Gurupi, no Tocantins, a magistrada conta que o desejo de seguir por esse caminho se apresentou cedo, quando ela ainda tinha 15 anos. E após entrar no curso de Direito da Unitins, a juíza Dalet Messias seguiu obstinada a realizar seu sonho, sabendo que aquele era apenas o ponto de partida. Antes de assumir efetivamente suas funções na comarca para a qual foi designada, a magistrada deverá então concluir o curso de formação inicial em agosto deste ano.
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0: Palmas do Araquino anunciaram a programação oficial do 34º Arraiá da Capital. A festa será realizada de 25 até 28 de junho no estádio Domingos Santos, com apresentações de quadrilhas juninas, comidas típicas, atrações nacionais e também regionais. A programação inclui shows de Luci Alves, Moleca Sem Vergonha, Companhia do Calypso, Forró do Moído, entre outros artistas. O evento terá estrutura temática inspirada na cidade do Girassol, com espaços gastronômicos, parque de diversões, sala de reboco e ainda a Arena das Quadrilhas. Maiara Abreu para a Unitins FM.
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1: O governo brasileiro, Ministério Público e instituições científicas vem trabalhando para restituir fósseis de dinossauros e outros patrimônios naturais ou culturais espalhados por pelo menos 14 países. Já foram repatriados o manto tupinambá usado por indígenas brasileiros no século XVII, que estava na Dinamarca, e outros 45 fósseis originais da bacia do Araripe, no Ceará, que estavam na Suíça. De acordo com o Ministério das Relações Exteriores, há pelo menos 20 negociações de restituições com vários países.
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1: M10, bota torando, ladrão. Bora! O nome da música é 5 da manhã. Alguém conhece aí?

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1: 15h52.
2: Pra tocar no seu paredão, Guilherme Lia. Pitbull, lembra da gente, pelo amor de Deus.
3: Lembra da gente, Pitbull. Pelo amor de Deus, Pitbull.
2: Alô, Júnior Praia da Sul.

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3: O governo do Tocantins tornou público 4 novos editais de fomento e premiação cultural, com recursos da Política Nacional Aldir Blanc. Ao todo, serão investidos mais de 3 milhões em ações voltadas à realização dos saberes ancestrais e também do desenvolvimento de propostas artísticas no estado. As inscrições já estão abertas e devem ser realizadas até o dia 6 de julho de 2026, às 18 horas. Os editais integram o ciclo 2 da PNAB no Tocantins e contemplam diferentes públicos e formatos. Dois deles são voltados à premiação de trajetórias e saberes tradicionais quilombolas e indígenas. Outros dois são destinados às propostas nas áreas de artes visuais, circo, dança, teatro, música, literatura e outras áreas técnicas, sendo um exclusivo para Palmas e o outro para o interior do Tocantins. Os interessados devem ler atentamente os editais e seus anexos, além de observar os critérios de participação. Maiara Abreu para a Unitins FM.
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1: 16 e 18.
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0: A Universidade Estadual do Tocantins iniciou a divulgação das diretrizes da nova política de integridade na atividade científica do Conselho Nacional de Desenvolvimento Científico e Tecnológico. A medida alcança pesquisadores, bolsistas e instituições que mantêm projetos apoiados pela Agência Federal de Estímulo à Pesquisa. A nova política reúne orientações sobre todas as etapas da atividade científica, desde a elaboração dos projetos até a divulgação dos resultados. Entre os pontos destacados estão a necessidade de manter o currículo leitos atualizado, declarar o uso de ferramentas de inteligência artificial, preservar dados de pesquisa, definir os critérios de autoria dos trabalhos e garantir a correta citação das fontes utilizadas. A normativa também estabelece diretrizes para prevenir o autoplágio, fragmentação indevida de resultados de pesquisa, omissão de conflitos de interesse e inclusão de autores sem participação efetiva nos estudos.
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2: AgroTins 2026 terminou, mas o trabalho pela sustentabilidade do nosso ecossistema continua. Como o maior evento agropecuário da região norte, a feira reuniu produtores, empresas e pesquisadores. Mas o grande destaque foi a responsabilidade ambiental diante dos desafios do crescimento do campo. O foco principal? A gestão e destinação correta dos resíduos sólidos. 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É a ciência e o campo reduzindo impactos ambientais na prática. A feira passou, mas o aprendizado fica. 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

você sabe que o povo...

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3: No próximo sábado, dia 20, Porto Nacional será palco do primeiro festival de bandas e fanfarras Mestre Adelino, um evento que promete reunir mais de 15 corporações musicais de diferentes municípios em uma grande celebração da cultura, da memória e do protagonismo juvenil. O festival estreia com o tema Resgatando Memórias e Vivendo o Presente e marca um novo capítulo na agenda cultural da cidade, valorizando uma das manifestações mais tradicionais presentes nas escolas e na comunidade. Em Porto Nacional, as bandas e fanfarras carregam um significado que vai além das apresentações. Elas fazem parte da memória afetiva de milhares de moradores, estando presentes em desfiles

0: 17:2.
1: Vocês precisam admitir alguma coisa.

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1: As festas juninas mantêm viva uma das tradições culturais mais fortes do estado do Tocantins. 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Em Palmas, o tradicional arraiá da capital reúne milhares de pessoas e se destaca como um dos maiores eventos juninos do estado. A Universidade Estadual do Tocantins também participa das festividades com o tradicional caipiritins, realizado anualmente. Além de preservar os costumes populares, os festejos movimentam a economia local, fortalecendo o comércio, o turismo e a geração de renda para pequenos empreendedores.
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0: você.
1: Muito obrigado, gente. Valeu, Zé Rodolfo. Valeu, Jorge.
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2: A Universidade Federal do Tocantins está com inscrições abertas para o programa de pré-incubação UFT Startups. A iniciativa vai selecionar até 20 projetos inovadores que vão receber capacitação, mentorias e acompanhamento especializado para transformar suas ideias em modelos de negócios estruturados e funcionais. O processo seletivo será realizado em duas etapas: homologação das inscrições e avaliação dos projetos submetidos. Os projetos selecionados vão participar de um ciclo de pré-incubação com duração de 4 meses, entre agosto e novembro de 2026. Durante esse período, os participantes terão acesso a uma trilha estruturada de capacitação e acompanhamento especializado para o desenvolvimento e o amadurecimento de seus modelos de negócio. As inscrições seguem abertas até o dia 14 de agosto e devem ser realizadas pela internet. O edital completo e o link para inscrições podem ser encontrados no site uft.edu.br. Viviane Goulart para Unitins FM.
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0: 18 e 14.
1: Eu acho que você tem que mandar aquela mensagem. Mas manda o que tá no seu coração.
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3: 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Antes de te bloquear, eu só vim te dizer que a partir de hoje pode tocar o terror, fazer o que quiser fazer. 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Sinto mais nada.
1: Não, apaga, apaga, apaga.

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1: 18:28.
2: Você nem percebeu.

0: 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O atendimento reúne videoaulas de acordo com as datas definidas em cada edital.
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3: Edson Nazaré Alves foi reitor da Unitins entre 3 de março de 2000.

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2: O governo do Tocantins lançou os painéis de licitações, contratos e obras no portal da transparência, ampliando o acesso da população às informações sobre investimentos e ações do estado. A iniciativa, coordenada pela Controladoria Geral, em parceria com a Agência de Tecnologia da Informação, utiliza dados do sistema SICAP-LCO do Tribunal de Contas do Estado, organizados em uma plataforma digital de fácil consulta. A ferramenta permite acompanhar obras, contratos, licitações, recursos aplicados, prazos e execução dos serviços públicos. Segundo o governador Wanderlei Barbosa, a tecnologia fortalece a transparência e aproxima o cidadão da gestão pública. Os painéis estão disponíveis para acesso em qualquer dispositivo com internet. Tina Santos para Unijeans FM.
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1: A Universidade Estadual do Tocantins desenvolve em Augustinópolis o grupo de escuta coletiva Falando Sobre Nós, uma iniciativa voltada ao acolhimento e fortalecimento da saúde mental de mulheres. O projeto já está em funcionamento e oferece um espaço terapêutico de escuta, compartilhamento de experiências e construção coletiva de estratégias de enfrentamento emocional. A proposta surgiu a partir de demandas identificadas nos atendimentos psicológicos realizados pela equipe multiprofissional, especialmente relacionadas à ansiedade, depressão, sobrecarga emocional e sentimentos de solidão. Os encontros são realizados semanalmente na Unitins e em espaços vinculados à rede de saúde do município.
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3: Você sabe onde nascem as grandes ideias? Elas florescem nos chamados ambientes de inovação. 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O Ministério da Ciência e Tecnologia define esses ambientes como motores da nova economia baseada no conhecimento. 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
4: O governo do Tocantins, por meio da Secretaria de Estado do Turismo, publicou no Diário Oficial do Estado número 7077, de quinta-feira, o edital de chamamento público número 5/2026, que estabelece os critérios para a certificação do selo Praia Responsável. A iniciativa tem como objetivo reconhecer municípios que adotam práticas sustentáveis durante a temporada de praias. A edição 2026 da certificação busca incentivar e reconhecer praias fluviais e lacustres, temporárias ou permanentes, que adotem práticas sustentáveis comprovadas. Os critérios abrangem gestão ambiental, acessibilidade, segurança, ordenamento turístico e responsabilidade social, promovendo um turismo responsável, inclusivo e ambientalmente equilibrado. O selo Praia Responsável é destinado às prefeituras tocantinenses responsáveis pela gestão de praias fluviais ou lacustres. Cada município poderá se inscrever apenas uma praia no processo seletivo. Da Secretaria de Estado da Comunicação, Elô Barsi.
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0: magna da pós-graduação Lato Sensu em transtornos do neurodesenvolvimento foi realizada neste mês, em junho, pela Universidade Estadual do Tocantins. A especialização foi estruturada para capacitar profissionais das áreas de saúde e educação que atuam nos municípios tocantinenses, ampliando a capacidade de atendimento, diagnóstico e o acompanhamento de pessoas neurodivergentes. O curso é ofertado em parceria com o Conselho de Secretarias Municipais de Saúde do Tocantins e a Escola Tocantinense do Sistema Único de Saúde, e tem o apoio da Fundação de Amparo à Pesquisa do Tocantins e do Governo do Estado. Ao todo, foram disponibilizadas 252 vagas e a pós-graduação terá duração de 12 meses. Carga horária de 360 horas e será ofertada na modalidade híbrida. Também podem participar profissionais graduados em áreas como medicina, enfermagem, psicologia, fisioterapia, serviço social, terapia ocupacional, fonoaudiologia, pedagogia e licenciaturas afins.
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4: Palmas ganhou destaque nacional em uma publicação do Ministério do Turismo sobre destinos inteligentes. A capital tocantinense foi reconhecida pela integração entre planejamento urbano, natureza, inovação e valorização da cultura local. Entre os atrativos citados estão a Praça dos Girassóis, Praia da Graciosa, Ilha Canela, Parque Sesamar e Lago de Palmas. A revista também destacou o artesanato em capim dourado, a culinária regional e eventos como o Festival Gastronômico de Taquarussu, reforçando o potencial turístico da cidade. Mara Santos para a Unitins FM.
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